0: Foi aí o som de Neto e Ralph com a parceria de Sudário na 97. 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
0: E um acidente de trânsito na noite de hoje deixou três pessoas feridas na ERS 347, nas proximidades de Vila Gramado, entre Sobradinho e Segredo. A colisão envolveu dois veículos Gol. Um dos carros estava um homem e uma mulher, que são moradores de Linha Erval. Ela é gestante. No outro veículo Gol também estava apenas o condutor, que é morador de Segredo. As três vítimas foram encaminhadas ao Hospital São João Evangelista de Sobradinho. Até o momento, não há informações detalhadas sobre o estado de saúde dos envolvidos. Os bombeiros voluntários de Sobradinho e a Polícia Rodoviária Estadual atenderam a ocorrência. Um acidente agora há pouco, então, na ERS 347, nas proximidades aqui de Vila Gramado, em Sobradinho. Três pessoas ficaram feridas no acidente agora há pouco, então, em Vila Gramado. Atendimento dos bombeiros da Polícia Rodoviária Estadual. As vítimas foram encaminhadas para o atendimento médico aqui em Sobradinho. 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
0: 9:10, 9:10, temperatura 14 graus e meio aqui para a região Centro-Serra. Seguimos trazendo mais som, mais recados na Jacuí. Vamos conferindo aqui também o roteiro social da 97 para o final de semana.
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0: Final de semana de festa, então. Sábado tem o 23º Essentizen em Linha Rocinha, Arroio do Tigre, animação da Superbanda 0800. Domingão tem festa do Padroeiro São Roque em Taquari, Passa Sete, animação do Grupo Recordes. Primeiro Rio Branco Fest da Associação Recreativa Rio Branco de Sobradinho, no palco Quarteto Musical. E domingo também tem festa em honra São Roque em Alto da Serra Lagoa, animação da banda Líder de Tunas. 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
0: 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Vamos lá, abrindo o bloco então com Alma Nova. Depois nós vamos trazendo aí também Cleiton Borges e Destaque Nacional. 9h15 na Jacuí.

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1: E os meteorologistas destacam para o final de semana tempo bom em algumas regiões, mas outras a instabilidade deve marcar presença. Temperatura deve subir e a instabilidade deve também chegar em algumas regiões do estado. Segundo os meteorologistas, a chuva deve marcar o final de semana em algumas regiões do Rio Grande do Sul. A Defesa Civil aponta para a elevação de alguns rios. A instabilidade deve novamente atingir o Rio Grande do Sul de sábado para domingo, mas nem em todas as regiões, principalmente para a região do litoral norte e nordeste do Rio Grande do Sul. Em algumas regiões vai aparecer o sol e as temperaturas vão subir, mas de manhã vai ter frio. Aqui para a região Centro-Serra, os meteorologistas também não descartam a instabilidade passageira e rápida, mas o que afirmam que a temperatura, principalmente durante a tarde, vai passar dos 25 graus. O domingo terá também chuva e calor. O tempo instável continua no domingo em algumas regiões, em outras a chuva nem chega e o frio permanece durante ao amanhecer. Para a próxima semana, a instabilidade deve ficar presente também no Rio Grande do Sul. Não se descarta também a instabilidade para a semana que vem, porque uma nova frente fria deve se organizar no Uruguai e manter a influência do território gaúcho com chuva no início da semana. Tendência para a segunda é de instabilidade no sul gaúcho, na campanha e em áreas próximas à fronteira com o Uruguai. Alguns meteorologistas já destacam para a região Centro-Serra previsão de frio ao amanhecer e calor de 27, 28 graus no domingo. Outras informações do tempo também não descartam a possibilidade de garoa passageira e rápida e até a possibilidade também de algum vento com o calor que chega também no Rio Grande do Sul. Então, a previsão indica frio ao amanhecer, possibilidade de garoa, mas com a presença do sol, as temperaturas sobem e principalmente o domingo deve ser de tempo bom aqui para a região Centro-Serra.
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1: Faltando 26 minutos para as 10, 26 para as 10, temperatura 15 graus aqui para a região Centro-Serra. Os atuais vem aí com o Rio Azul, vamos estendendo um abraço para quem também, para Dioclés Moura aqui de Sobradinho, JM, ela pediu, vamos trazendo essa já, oi Rosena, em Albardão, meu amigo Ivani do bairro Mairon, vamos trazendo já aí a pedido de vocês. Daqui a pouquinho também tem César Freitas com Rock na Jacuí, na sexta-feira tem Rock and Roll na 97 a partir das 10.
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0: Esse é o som do JM na 97. 20 minutos faltando para as 9. Tudo bem, Laércio?
1: Boa noite, locutor.
0: Tudo bem.
1: Fala com nós aí. Para mim e para Marta, minha esposa, melhor ficar sozinho. Dena do bailão.
0: Bom final de semana para vocês aí, tá bom, Laércio? Obrigado pela companhia. Só

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Está então, muito boa noite, nação roqueira de Sobradinho e região, né? E gente muito longe também, né, João? O João Bittencourt, longe lá, escutando a gente. O Limba também, grande abraço aí, Limba. O Limba que já deu seu guarda-graça aqui, hein? Grande Limba. A galera já participando quando a gente começa o programa, né? Isso deixa a gente sempre feliz. Hoje já tivemos os pedidos de tarde já, né, galera? Isso aí é top receber esse carinho todo da nossa grande audiência. Rádio Jacuí FM para mais de 80 municípios, né? Um grande alcance também. Agora são 10 horas.

Dois minutos, vamos que vamos, Jacuí FM 97.3, a máquina. Hoje dia 14 de agosto de 2026. E a galera já sabe, quer participar conosco aqui? 3742-1090, faça o seu pedido do bom e velho rock'n'roll, que a gente vai rodar com o maior prazer, né galera? Como sempre a gente começa com um bloquinho nacional, né? Que é top. A gente já separou quatro músicas aqui pra começar. Cara, eu adoro essa música, tá? Gosto muito. Foguete Luz, Falta Pouco. Acho muito top, gosto mesmo, né? Na sequência, então, enquanto a gente vai separando o pedido aqui da galera, a gente vai com Cássia Eller, Biquíni, Cavadão e Capital Inicial. Depois tem o pedido aí do Serginho, tem o pedido do Limba, pedido do João Bittencourt, né? Mandar um grande abração também pros meus vizinhos lá, pra Raul e pro Ismael, sempre ligadinhos, né? Essa semana não deu para nós fazer a nossa janta, mas semana que vem a gente vai fazer, com certeza. Vamos de som aqui, galera, para começar bem então o nosso Rock na Jacuí? Foguete Luz, então.

0: ainda mais leve.
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Final de semana animado aí, né, galera? Quatro eventos, quatro festas, né? E eu falo muito bem o alemão, assim como eu falo muito bem o italiano e o inglês, né? Hasen tun tanza. Coisa top, né? Digo, sempre brinco. Ganho pouco, mas me divirto aqui nessa rádio, né, cara? É o que deixa a gente feliz. Essas partes aí que honram, né? Ser locutor. Um abração para Diocles Moura, sempre ligadinho conosco aqui, Diocles. Valeu, um grande abração. Mandar o som pro meu amigo João Bittencourt, então. Last Call Zombie. Como eu disse para ele, né? Achei até que era Cranberries, parecido, né? E um abraço especial pro meu amigo Nando Guerreiro. Grande Nandão, direto de Olímpia, São Paulo, hein, Nando? Tá longe, hein, queridão? E lá com o radinho lacrado, né? Na Jacuí, escutando aí via internet, né? Grande Nando Guerreiro. Depois, próximo bloco, a gente vai com o som do Limba, de Purple, Reggae Star, baita pedido, né? E a gente vai atendendo o pessoal conforme dá aqui, tá? Então ficou agora Last Call, Guns N' Roses, Jack Johnson e Nexus. São umas musiquinhas diferentes hoje, né, galera? É bom a gente sempre conhecer sons diferentes, a gente ir vendo o que a gente curte, o que vale a pena mesmo, né? Eu particularmente gosto de escutar algumas coisas diferentes, fazem a gente abrir, né, nosso horizonte e conhecer coisas novas. Depois tem o som do Nandão também, né? Status Quo, toquei pra ele semana passada, ele não conhecia, já achou uma música top aqui, hein? Depois a gente vai rodar.

E é isso aí então, Nação Roqueira, faltando 22 minutinhos para as 11 horas, primeira meia hora do nosso Rock na Jacuí, passou valendo, né? Temperatura 14 graus e 6 décimos, vamos dar sequência aqui, pedidão do Limba, tem que rodar, né? O Limba é nosso, ele e o João, então, nossos fãs, número 1, né? A gente vai então com Deep Purple, Hagstar, baita sonzeira aí, Limba. Na sequência, por que não um Joey Cocker e uma Janis Joplin, né? Acho que é uma boa pedida. Depois a gente vai tocar um Bad Company. Acho que é isso aí, né? Mandar um abração pra galera que tá nos ouvindo aqui, curtindo. Matheus Moura, Marcelino Selle, o Emerson Possebon pediu um Kansas, já tá prontinho aqui, tá? Wilson de Oliveira, Marco Antônio Moura, tá? Galera participando aqui, legal, né? Marcão Simeonato, grande Tchubaco. Já vou rodar um som pra ti aí também, Tchubaco. Fica sus aí, meu querido, fica sus. Vamos tocar música então, né, galera? Que é o que move o nosso programa. É a sonzeira que a galera pede. Deep Purple, Joey Cocker, Janis Joplin. E depois a gente vai com Bad Company.

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Vamos que vamos então, nação roqueira. Agora são 11 horas e 1 minuto. Galera tá curtindo aqui, um grande abração pro Douglas Chenta, João Capel Dias, né? Grande João, Michael, Thiago Schneider, o compadrezinho, Bira Nunes, Matheus Gelzer, Zé Mário Gelzer também ligadinho conosco aqui, grande Zé, Vitor Hugo Soga, galera curtindo pra valer, né? Pedro da Silva, aqui também um boa noite nação metal, Juninho de Júlio de Castilhas. Próximo bloco eu toco teu som aí, tá, Juninho? Valeu pela

parceria, pelo carinho da audiência e pelo pedido, né? Galera que quer participar conosco aqui, 3742-1090. Agora vamos atender o pedido do meu amigo Nandão Guerreiro, com Status Quo, baita sonzeira aí, né? Na sequência a gente vai com Kansas, que é o pedido do Emerson. Pô, ser bom? Depois a gente tem então Jethro Tull, que é o pedido do João Dias, Capel Dias, né? Baita sonzeira. E para encerrar esse bloco a gente vai com Iron Maiden, pro Vitor Hugo Soga. Um bloquinho bem comprido aqui, né, galera? Mas vale a pena. Só para ter uma ideia, 7 com 6 são 13, 12 mais 1, 18, 22 minutos mais ou menos, meia hora com essas 4 músicas. Mas vai valer a pena, né? Porque é só som legal. Vamos que vamos, Jacuí FM 97.3, a máquina.

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E é isso aí, nação roqueira. Agora são 11 horas e 30 minutos, 23 horas e 30, né? Infelizmente, reta finaleira do nosso Rock na Jacuí. Mas quando eu for embora, preparei uma playlist aqui, porque a galera vai curtir, né? Até as madrugadas ali, digamos assim. Sonzeira boa, muito top. Tenho certeza que a galera vai gostar. Pra quem mais a gente manda um alô aqui? Jefferson Carlos Soga, Carla Moretti, Ciro Petson, Gilcemar Mundi, nosso colega, né? Grande Gilcemar. Inês Rasta também ligadinho conosco. João Geraldo, Davi Seibert, César Lovato, o Tocaio, Cauê Torrel também ligado conosco aqui. Valdeci Santana, Vilmar Guindel. Galera tá curtindo, né? Áureo Vente, Lairto Miller. Isso é o que deixa a gente feliz, né? Vamos atender o pedido aqui então do Juninho de Júlio de Castilhos. Pediu Robert Halford, né? O vocalista do Judas Priest. Top, né? Vamos tocar esse som. Na sequência a gente vai com L7, Linkin Park e Metallica. Vamos que vamos nessa reta finaleira do nosso Rock na Jacuí. Pena que são só 2 horas, né, galera? É uma pena isso. Mas vamos que vamos. Vamos de som.

E é isso aí então, nossa roqueira. Faltando 7 minutinhos para meia-noite, a gente vai encerrando o nosso Rock na Jacuí. Quero agradecer a todos pela parceria, pela sintonia, pela paciência, né? Muito obrigado aí, galera. Curti demais essa noite. Sexta-feira que vem estarei aqui, se Deus quiser, isso pode deixar, né? Valeu, deixo a saideira então com Motorhead e Midnight Oil. Valeu, galera. Grande abraço a todos. Ótimo final de semana. Que Deus abençoe. Fui. Tchau, tchau. Boa noite.

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2: Meia-noite e 2 minutos.

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3: Uma hora e 36 minutos.

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3: 2 horas e 14 minutos.

0: lá de amor, meu velho?
1: Aqui, olha lá, meu velho.
0: A gente não pode fugir disso.
1: Não tem jeito, né, cara? A vida de todo mundo assim.
0: Vambora.

0: Obrigado.
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0: dois, um, dois, três, quatro. E aí, Seba?
1: Edson e Hudson!
0: Que maravilha estar aqui com vocês, inimigos da HP, pra nós é uma honra.
1: A honra é toda nossa e com certeza com a presença de vocês esse DVD vai ficar ainda mais especial.
0: Ux. Fala pra mim, cara, como é que tá seu coração?
1: Ó, meu coração, né, tá aqui dentro do peito, sempre aberto pra quem quiser me amar.
0: Ah não, conta essa história direito, cara.

0: pagodinho.
1: Ei.
2: Três horas e 45 minutos.

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2: 4 horas e 47 minutos.

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0: Senhor, no silêncio deste dia que amanhece, venho pedir-te a paz, a sabedoria, a força. Quero olhar hoje o mundo com os olhos cheios de amor, ser paciente, compreensivo, manso e prudente, ver além das aparências teus filhos como tu mesmo os vês e não ver senão o bem em cada um. Fecho os meus ouvidos a toda calúnia, guarda minha língua de toda maldade, que só de bênção se encha o meu espírito. Que eu seja tão bondoso e alegre que todos quantos se achegarem a mim sintam a tua presença. Reveste-me de tua beleza, Senhor, e que no decurso deste dia eu não te ofenda e que eu te revele a todos. Amém.
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0: Vem aí Ederson Kinirsch.
1: Seja bem-vindo, bem-vinda. A programação vai começando sábado, sim. Já é sábado 15 do mês de agosto de 2026. A fase da lua é crescente. Hoje é dia da informática, dia dos solteiros, dia da Assunção de Nossa Senhora. Sábado, sim. Dia da imigração chinesa no Brasil. Dia do médico angiologista e cirurgião vascular. Dia nacional das Santas Casas de Misericórdia. Ok, com a graça de Deus, o nosso dia vai começando. Temperatura de 16 graus, uma garoa em Sobradinho. 5:04 a partir de agora e até às 7. 2 horas de alto astral, para que tu possas bem aproveitar o dia. Ah, sim, hoje o Bailão da Jacuí, o dia inteirinho, é festa boa. Se ligue, venha interagir com a gente, traga o seu recadinho. Mensagens pelo WhatsApp, 3742-1090. 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Bom dia.

festa cedinho no teu rádio. Aqui Jacuí, programa Alto Astral. Alô, nosso amigo vinte Josemar Silveira, Lagmãozinho, opa, é Linha Chaves, Linha Chaves. Vamos no balanço do vento. Metais em Brasa. Alô, Elonia, Boêmia Gudu, garoando também por aí. Temperatura alta, hoje o dia vai se mostrar assim, nuvens, até o sol aparece, mas pode haver possibilidade de chuva e pontualmente forte.

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Temperatura de 16 graus. Agora são 5 horas e 23 minutos. Vai acertando aí. 5 horas e 23 minutos. O amigão das madrugadas. Diz a Ilonia, não, não está chovendo. Ainda não. Desde ontem à tardinha. Ah, sim. Interessante essa informação, esse comunicado. A passagem, sim, já está acontecendo. Portanto, desde ontem à tardinha, já tem passagem no acesso provisório da ponte sobre o Arroio Grande. É o que liga Ibarama Agudo. É, valeu, obrigado pela informação, sempre muito importante. Ao amigo de Estrela Velha, alô João Ricardo, bom dia família Andres. Confia no Senhor de todo o teu coração e não te apoies no teu próprio entendimento. Reconhece-o em todos os teus caminhos e ele endireitará tuas veredas. Que a sua fé seja maior do que as suas dúvidas. Bom dia! Obrigado pela partilha. Está lá em Provérbios, né? No capítulo 3, dos versículos 5 ao 6. Bonita manifestação, é isso. Sempre, em todos os momentos. O amigo ouvinte, Ayrton Puntel. Bom dia, bom dia. É o Paulo? O Paulo, sim, o Ayrton deve estar na sintonia também. Mas o Paulo, nessa hora da manhã, já está com o radinho ligado e sabe fazendo o quê? Queimando uma cachaçinha, né? É o trabalho nessa hora da manhã. Vai começando o dia, o chimarrão que acompanha e o amigão que vai comunicando com uma boa música. Valeu, meu querido! Rosane, igualmente, se liga na linha Quinca. Você gosta de acordar cedo, hein? Puxa! Valeu! Longe ou perto, vai dando Jacuí no teu rádio. Oi, Devor e Devônia. É no Passa Sete. Naquele versículo bíblico lindo também, ela diz, os que esperam no Senhor renovam suas forças. Está lá em Isaías 40, no versículo 31. Esperar no Senhor. De que maneira eu espero no Senhor? Qual é a maneira que eu me comunico? Qual é o grau de confiança estabelecido? Bom dia, oportuno para a gente começar bem mais uma manhã. 5h25.

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2: Ok, bem-vindo, bem-vinda à programação. São 5h32. Alô, Ascânio! Tudo bem? Bom dia, alegria ter encontrado com o senhor ontem lá no supermercado. Que bom, tudo certo de ontem para hoje? Seja um ótimo final de semana.

Logo mais, vamos localizar naquela música que você me disse, puxa, aquela típica música alemã. Deixa comigo. Enquanto isso, teu recado, tua participação, mensagens de texto via WhatsApp. 37421090, Rosena em Albardão, Rio Pardo. Bom dia ao amigão lá do Uruguai, Arnildo Beck. Vamos longe, né? Vamos até Uruguai. Além fronteiras, pela internet, hoje em dia está bem tranquilo de onde o ouvinte estiver, pode acessar, né? Pode linkar na plataforma e curtir o programa. Olha aí, o amigão também vai comunicando para o amigo Neco Hubert, na linha Cereja. Bom dia! Começando com um bom do chimarrão. Bom dia! Alô, alô, Lourdes, alô, nosso amigo Elitor, em Cerro Branco, alegria estar comunicando também para vocês. Bom dia, meus queridos, seja um ótimo final de semana. Olha aí, já choveu em torno de 100 milímetros lá em Cerro Branco.

Mas tenho recados ainda também de mais ouvintes? Claro que sim, bem tranquilo. Enquanto tem o chimarrão, meu chimarrão aqui também. Vai preparando, se não ainda. Vamos juntos, mateando neste amanhecer de sábado e ouvindo uma boa música. Dentre os recados, solicitação de músicas. Vem pra cá com o teu recadinho também, vem. Mensagens pelo WhatsApp. Mensagens de texto, preferencialmente. 3742-1090. Vamos com mais uma bonita valsa, hein? Pra quem gosta já nessa hora da manhã. Valsa? Ah, sim, valsa. Tá bom, então, pode ser. Enquanto vai se organizando pro seu dia, o amigão aqui também se organiza. 5h35.

Ok, bom demais acordar cedinho numa boa música, Shane Bloom. Aqui a bonita música, o valseado, então ele toma um destaque especial. A suavidade da canção, o ritmo que é um verdadeiro convite para sair da cama dançando. E aí, Ascânio, pode preparar a vassoura aí, né? Aproveita e dá um trato na casa. Eu descobri qual é a música que você gosta. Ou é dentre elas, né? Porque é, recordar é viver, é o título. E traz um medley, um pupurri, né? Assim, popularmente conhecido com a banda 0800. 22 minutos para 6 antes. Vamos com mais algum recadinho? Claro, o Dirceu já bem acordado, tomando aquele chimarrão. Vai desmanchando mais um. Maurício, ô Maurício, não podia ser diferente também, já bem acordado está. Alô, alô, ouvintes, no Taboãozinho Arroio do Tigre. E arredores, né, para quem mais já sintonizou com essa proposta, o Tigre é um dos municípios que mais ouve o programa, talvez pela cultura germânica. Quem mais aqui? Eu quero deixar um bom dia ao Fernando, e ele, por extensão, hoje vai para aquela lida, para aquela atividade, lá com seu Alvarino, na Carijinho, também um alô que vai para Rosane, para Deca. Hoje quer dizer que vamos fazer um fogo debaixo do panelão, enquanto esquenta a água. Aham, já amarrou as perninhas do bichinho? Tá bom então. Vamos matar um porquinho hoje, né? Tá certo, vai ser uns torresmo, coisa e tal. Perfeito. Fogo na lareira e ouvindo o amigão também está... Quem? Alô, Iana! Dimmer! Bom dia pra você, bom dia pra família toda. Só faltou apresentar o chimarrão, né? Mas creio que já deve estar preparado. Renate e Chico Rarro, alegria cumprimentá-los. Bom dia. Ela também, Jurema, muitas vezes na cama, mas sintonizada já desde cedo, bem cedo. Pela voz da Jurema, tá ainda na cama, né? O alô que vai pro Antônio, pra Ana lá de Julho, pros manos da Lagoa, pra Andiara e o Hélio e pra todos os demais que estão curtindo o programa Alto Astral. Hoje é dia do sorteio do Pique, boa sorte pra você e o Gabriel. 20 minutos para 6, olha a hora, agora sim, Ascânio. Vamos destacar, banda 0800, recordar é viver.

louco? Nessa hora não. Bom dia, Alto Astral, 14 para 6. Para você participar com a gente, a mensagem de texto via WhatsApp. 37421090. 13 minutos para 6, a hora vai passando, tomara que abre um sol, é verdade, Vanderléia. Bom dia para você, o seu esposo, Paulinho. Um ótimo dia, amigos ouvintes da Lagoa Bonita do Sul. Quem mais vai sintonizando nessa proposta de acordar cedo? Alô, seu Nelson Schreiber, Dallas Cunha, o Elbio Mate. Deixando, Elbio Vati, sim, lá na 15 de novembro. Bom dia para vocês, meus queridos. São grandes ouvintes e apreciam muito o programa Alto Astral por trazer a música das bandas, né? Olha aí, ó, viu só? Lá debaixo da varanda, aquele fogão campeiro, lá tem de tudo um pouco, né? Ah, olha aí, ó. Gostei de ver aquela bandeira lá bem no centro, é? E vem cá, e aquele salame ali, tá na hora de despencar ele da vara. Mas e o AMM, hã? Associação dos Maridos Mandada pelas Mulheres. Tá vendo? Ela mandou e foi pro galpão, ó. Mas ali tem tudo. Tem um radinho, tem a embia. Tem uma geladeira, tem... que mais? Tem tudo ali, tem uma cozinha montada completa, agora tô vendo. Tem até uma pampa, mas quanto tempo, é? Uma pampa vermelha, tem um caminhão azul, é um Mercedão lá. Viu? Gostei de ver. Mas, homem, que coisa mais linda esse lugar. É, gostei mesmo de ver. Oh, coisa boa. E um chimarrão, né, nessa hora vai... ajudando, né, a temperar amanhã. Transportes VAT. Meu caro, valeu! Longe ou perto, amigão das madrugadas segue comunicando, trazendo a alegria de quem cedo acorda, já se organiza para a vida. Lino Papes, hoje escutando o programa em Santa Maria. E a Cris tá bem por aí. Alô, Cris! E o Conrado... minha Maria Cristina, bom dia para todos vocês. 11 minutos para 6, 11 para 6, a hora vai passando. 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São as empresas que estão junto da gente nessa hora da manhã e fazem deste momento um momento oportuno para valorizar a cultura, a tradição germânica. 10 minutos para ser.

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7: Aqui Jacuí, o amigão das madrugadas, para começarmos bem o dia. Bora, vem com a gente, vem deixar o teu recadinho, a tua participação com mensagens via WhatsApp. Alô, você que acordou agora há pouquinho, dá uma espreguiçada, vambora, espanta com sono.

0: Bom demais, bom demais.
1: Exatamente. Tá na hora de tomar o café.
0: Pra tomar um café ou então com o bom de um chimarrão. Escolha qual é a tua bebida preferida. Tem gente, eu sei, que gosta de outras coisas, mas não pra essa hora, né? E eu pergunto, como é que você está? Você responde? Bem, bem, bem, bem. Amanhecer do dia 15 de agosto de 2026. Um minuto para seis, um para seis, tá na hora boa. Vamos começando bem o nosso sábado com tranquilidade, com calma, né? Na hora em que a gente também remete ao nosso bom Deus, a gratidão por mais um dia. Seja abençoado o meu, teu, nosso dia. Para mais uma atração do programa.
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0: Com a colaboração de Cláudio Antônio Westphalen. Alô, Cláudio, bom dia. 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Vivemos em um mundo onde muitas pessoas procuram esconder seus erros, aparentar perfeição ou viver atrás de máscaras. A escuridão do pecado leva o ser humano a fugir de Deus e a romper a comunhão com o próximo. Entretanto, o apóstolo João nos apresenta uma verdade consoladora. Se, porém, andarmos na luz como ele está na luz, mantemos comunhão uns com os outros, e o sangue de Jesus, seu filho, nos purifica de todo o pecado. Caminhar na luz não significa

0: Diante da presença de Cristo, a vida de Zaqueu foi transformada. Ele reconheceu seus pecados, decidiu reparar as injustiças que havia cometido e passou a viver uma nova realidade. A luz de Cristo revelou seu pecado, mas também lhe concedeu perdão, restauração e uma nova comunhão com Deus e com as pessoas. Toda vida cristã é uma vida de arrependimento e fé. Quando nosso Senhor Jesus Cristo disse, arrependei-vos, quis que toda a vida do cristão fosse um contínuo arrependimento. Isso significa que não caminhamos na luz porque não somos superiores, moralmente superiores, mas porque confessamos diariamente nossos pecados e recebemos pela fé o perdão conquistado por Cristo. Somos ao mesmo tempo pecadores e justificados. Ainda lutamos contra o pecado, mas já fomos declarados justos por causa da obra redentora de Jesus. O próprio Senhor Jesus declarou, eu sou a luz do mundo. Quem me segue não andará nas trevas, mas terá a luz da vida. Em seu ministério aproximou-se daqueles que viviam nas trevas do pecado para conduzi-los à luz da graça. Na cruz derramou seu precioso sangue para purificar completamente todos os que nele creem. Sua ressurreição venceu definitivamente o pecado, a morte e o poder das trevas. Assim, nossa comunhão com Deus não depende da nossa perfeição, mas depende sim da obra de Cristo em nosso favor. Muitos cristãos durante muito tempo buscaram alcançar paz com Deus por meio de seus próprios esforços, jejuns, penitências. Somente ao compreender que a justificação é recebida exclusivamente pela fé em Cristo, encontra-se o verdadeiro descanso para sua alma. Desde então, proclamamos o perdão dos pecados e esse é o dom da graça divina, oferecido a todos os que confiam no Salvador. E essa é a ação de Cristo em nossas vidas. Vamos cultivar essa busca constante em perceber que é pela graça dele que andamos na luz, nos fortalecendo em seu amor, certos de que tudo isso vale a pena, pois Jesus é ele, a ação salvífica para todo aquele que nele crê e busca a verdade. 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
0: Oi, estamos de volta!

Agosto de 2026. Chega mais! O Amigão das Madrugadas vai convidando você. Mande a sua mensagem de texto via WhatsApp 37421090. De texto, então, para quem não puder escrever, aperte no microfone, grave seu áudio e envia. 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

hora é boa. No palco dos atuais, ouvirmos canções marcantes em quase 60 anos de história. Provavelmente você também tem uma história com uma das canções ou com algumas canções dos atuais. Lembra? 6 horas 8 minutos, 15 graus e meio.

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Sucessos que foram marcantes no palco dos atuais. Sintonizou? Jacuí FM, a máquina. O amigão das madrugadas, começando bem o dia. É sábado, 15 de agosto. Agora são 6 horas 15 minutos, 6 e 15. Dia de preguicinha, deu uma chuvinha, temperatura agradável, 15 graus e meio. Hoje teremos uma situação entre nuvem e sol, pode até aparecer, a torcida é para que venha o sol. Teremos máxima de 23 graus. Amanhã, domingo, a situação já é diferente. Temperatura mínima mais elevada que hoje. E a máxima em torno também de 23 para 24 graus. Só que amanhã a premiação é da chuva, de novo. Então, a felicidade para quem queria tempo firme dura pouco. Na segunda-feira, mais calor. E aí, terça e quarta, principalmente na terça-feira, chuva. Lembrando que na segunda-feira teremos máximas de 27 graus, quase 30 graus. Mínima de 19, máxima de 27 na segunda-feira. Como é que tá aí de saúde? Tudo bem? Cuide-se. 6 horas e 17 minutos, Mauro Miller no Tabonzinho. Oi, Mauro! Yoshima, tá de jeito, tá no capricho. Bora lá, enquanto você vai preparando o seu Shima, para quem já, outros ainda em meio ao caminho, né? Cada um de acordo com o seu tempo vai se organizando, se preparando para a vida, se preparando para o dia. Meu colega Fernando Luiz daqui a pouco chega pro bailão da Jacuí. Ei, coisa boa! Então aproveita sim. Cada instante é precioso e esse momento seu com a sua família ou somente seu e o radinho é o que nos faz elencar aquilo que de importante eu tenho e eu priorizo na vida. Para quem está transitando, como é que está as condições? Está tudo certinho? Se precisar, pode reportar para a gente com informações de onde você está e como está começando o seu dia. Olha aí, ó. Alô, alô, meu caro amigo Ayrton Pontel. E os netos, como é que andam? Puxa vida, que fase bonita. Talvez com os filhos não, mas com os netos tem mais tempo. Talvez não, é que o que acontece é que quando os nossos filhos pequenos, a gente precisa correr atrás, né? Da máquina, como se diz. Depois chegam os netos, você já está mais equilibrado, né? Já tem a sua estrutura mais completa, aí dá mais tempo para contemplar o crescimento deles. Wilson e Marlizete, Juliana e Iago, bom dia! Para mais música, vamos curtindo agora PF no Bailão, PF no Bailão. Sim. Ontem a gente tocou novamente. Como está sendo bastante solicitada a canção Santa Maria do Brasil, né? Tenho visto que as pessoas que realmente fazem a vida acontecer, elas têm a sua base de fé bem construída e todas as manifestações que vêm sugerir uma renovação da fé, ela se autossustenta, mas com uma busca constante. A gente encontra na oração, encontra nos gestos que nos conectam com o nosso semelhante e logo sintonizados com a proposta divina. E a música também, não diferentemente, ela expressa sim a ternura do Criador
para com aquele que escreveu em forma de versos, poesias, buscando muitas vezes a luz da palavra, e Santa Maria do Brasil foi mesmo uma dessas canções. Com a sensibilidade de quem a escreveu. A propósito, quem foi? A gente pode até perguntar, vamos ver se o Google me ajuda agora. Quem escreveu a canção Santa Maria do Brasil? Eu tenho ouvido cantar com César e Paulinho, né? Mas cantar. Agora, olha o que diz, ó. A versão em português da original Santa Maria de la Mar foi composta por Christian Brum e Jean Pierre, tendo se popularizado na voz do cantor Lindomar Castilhos e sido gravada também por duplas como César e Paulinho. Interessante, né? Aí está. Vamos ouvir mais uma vez na canção Santa Maria do Brasil. 6 horas 21 minutos, 15 graus e meio.

0: 6 horas 28 minutos. 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
0: 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Alô, meu caro Vivaldino Bolf, bom dia, tudo bem com você, sua família? Vou cumprimentando igualmente ao amigo Dercy, Rui Fiuza, lá no Jacuizinho, sua esposa, sua família. Alô, Marlene, Eugênio, bom dia, Salete, João, Júlio César, suas famílias aqui no Passa Sete, pertinho da gente. Alô, Vanderlei, Jussara. É, a filha Yasmin, é isso? Obrigado pela companhia. Bom dia! Adriane, sua família, aqui em Sobradinho, bairro Baixada. Alô, Fábio, alô, Everton, da Salgaderia e Confeitaria da Fábio. Oh, meus queridos, bom dia! Como é bom acordar cedinho, já ter bons motivos para agradecer a Deus. Começar o dia com uma prece. O dom da vida já é o principal motivo. Não é, Jonathan? Grato pela companhia. A Rose, Clé, também já cedinho. Bom dia, bom final de semana. Alô, Rosane, alô, Paulo Rogério e os demais da família. O Marci, lá no Pau a Pique. Bom dia, bom dia. Oi, Jaqueline. Alô, alô. Nilo, Josemar, bom dia. Alô, Pretinho, alô, Ana, grato pela companhia, Chiquinho, a Valéria. Ô Zé, como é que tu tá, meu velho, tudo bem? Já com um bom chimarrão, alô, Marli, hora boa, começo de dia. E aí, Fabrício, Bruna, bom dia, ontem o Fabrício, um ano a mais, né? Ô, meu caro, ô, compadre, velho. Já chegou nos 40 ou quase isso, né? Tá pertinho dos 40. Tá gurizão. Alô, Dalva. Tá na hora. Bom dia. E outros tantos. Vamos ver aqui. Tem mais? Tem. Nossa, agora abriu, atualizou. Sim. Nossa amiga ouvinte. Silvia. Lá na linha Boêmia Agudo. Muito bem, valeu pela sugestão. Silvia e o Neno, já com bom chimarrão, na ordenha. Bom dia, meus queridos, bom trabalho. Alô, você do tambo de leite, igualmente vai o nosso carinho. Rosmar, em Vale do Sol, bom dia. Tomando um cafezinho depois na lida de novo, mesmo sendo sábado, Cleiton. Bom dia, família Capelite, bom dia também, vai pra Eleonara. Grato pela audiência de todos os dias do Antônio Alair Fernandes, lá de Esteio. Agradecendo a Deus por mais um dia, por esta manhã, que seja leve, abençoada e cheia de boas energias. Que o chimarrão nos ajude a aquecer, não só o corpo, mas a alma também, nos inspirando os melhores pensamentos e decisões. Seja com a bênção de Deus, né? Sempre, sempre. Alô, Robson Vanzin, abraço, meu caro. Em Cerro Preto e Barama. Já não tá bonzinho, a Lenise e o Gerson. Quem mais? Quem mais? O Roque Rodrigues. Erci Pribe, Travessão Schwenfel, município de Candelária. Grande abraço, meus queridos, do município de Candelária. Agora vamos para mais música, quando 23 minutos para 7.

0: Banda 0800, saudades de Ouro Preto, aqui Jacuí, programa Alto Astral, as bandas desfilando, olha a hora, 16 minutos para 7, não perde o horário não, 16 para 7, o amigão das madrugadas segue comunicando, agora já indo para os últimos 15 minutos. Ele já chegou, que bom. Eu quero trazer um bom dia dele, meu amigo, meu colega Fernando Luiz, sempre feliz. Bom dia.
1: Bom dia, Ederson. Bom dia aos nossos amigos e amigas que começam sempre com muito alto astral. Daqui a pouquinho tem o baile na Jacuí. E hoje tem um especial hoje, Ederson.
0: Que será?
1: Hoje é um dia muito especial hoje.
0: Fala,
1: hoje é o dia do solteiro.
0: Ah, sim, sim.
1: Hoje é o dia dos solteiros.
0: Tava olhando no calendário.
1: Vai homenagear os solteiros hoje com uma hora de músicas que falam dessa situação de vida.
0: Há quem goste, né? Eu já prefiro não.
1: Diz que quem tem azar é azarado e quem tem sorte é sorteiro.
0: Ah, tu vai ver. Isso é o que fala na música, né?
1: Música.
0: É uma delas, então. Tá bom. Valeu. Prepara o Shima pra gente tomar um antes de ir pra casa. Olha, descobri uma música muito linda por sugestão de uma amiga ouvinte. Oi, Silvia! Querida, olha que bela sugestão. Sabe que no contexto musical nós temos muitas vezes a sequência daquele que em palco ou da profissão enquanto cantor, ele estrutura sua família e depois pode até alguém dar continuidade, como é o caso de pais que cantam com os filhos ou indicam eles para o segmento. E nós temos Maurício Lima, que canta a canção Desistir Não É Opção. E é nesse propósito que eu acho que todos nós temos algum vínculo com a canção. Eu gostaria que você prestasse atenção, ela vai ser a última canção de hoje. E eu fiz questão, ela não é dançante, ela quem sabe até está direcionada ao gospel. Todavia, como Maurício Lima, ele, desde que eu me lembro, ele sempre foi do contexto da música e esteve, creio que ainda está com Rainha Musical, né? Eu não atualizei essa, está assim, né? E ele traz essa canção com a sua filha. Eu achei, por isso talvez não seria o meu gosto pessoal, mas é sugestão de uma ouvinte e a canção faz sentido frente ao que eu procuro motivar todos os dias. Então desistir não é opção. E a gente vai ouvir já já essa linda canção. Obrigado pela sua sugestão, minha querida Silvia. E o Neno, são ouvintes de Linha Boêmia Agudo. Já na Linha Quinca, em Sobradinho. Alô, Éder. Alô, Adileia. Se preparando para ir pro plantio do fumo. E nós fumo e já voltemos. Vamos só até ali e já voltemos. É que vai chover. Não sei, até vai ficar hoje nublado, mas amanhã vem chuva de novo. Então vamos lá. Tem que fazer a aplicação daquele produto para as lesmas, né, esse ano. Eu me lembro quando trabalhava com o pai e a mãe no plantio do fumo. Ah, que elas gostavam da umidade. Então, meus queridos, vamos lá. Os cuidados já nos canteiros e depois na lavoura também. Esse ano vai ser, de novo, um teste de persistência, de cuidados. É o que temos? Vamos então encarar. Não tem outro jeito, né? O que mais temos por aqui? Ayrton, ligado está. Ayrton Alves, bom dia. Mais algum recadinho? Tem. Alô, Leoni. Bom dia, São Roque, Arroio do Tigre. Alô, ouvintes da localidade. A Ironita, o Ayrton da Cis Maria. Que nunca falte água quente, erva boa e motivos para agradecer. Tá bom, então, bom chimarrão. Deus abençoe a sua, a minha, a nossa família. Gente amiga, final de programa. Muito obrigado porque cada um de vocês trouxe a sua riqueza, suas boas energias e com boas vibrações, vamos continuar. Afinal, da noite para o dia, muita coisa se transforma. Permita-se também que o bom Deus transforme o seu viver em bênçãos, infinitas bênçãos. Ok, vamos agora sim, tá no ponto a canção. Agradeço a cada um de vocês, aos nossos anunciantes igualmente. 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

Ok, gostou da canção? Maurício Lima e ela, a menina que brilha junto do pai. Parabéns por esse belíssimo trabalho. Enquanto aqui na Jacuí, você tem a oportunidade de ouvir, de poder conferir sempre aquilo que toca, aquilo que verdadeiramente faz valer a pena. Todos os dias você é o nosso convidado, portanto, a conferir dentre canções que tem uma linguagem que fala da grandeza do ser humano, a linguagem numa história a qual a música tem esse papel maravilhoso de trazer-nos mensagens que são edificantes, que promovem a vida acima de tudo. E assim nós fechamos na programação de hoje, agradecendo a cada um de vocês que estiveram conosco. Muito obrigado pelo seu carinho, pela maneira como vocês também vão nos trazendo as suas mensagens para começarmos bem o nosso dia. Valeu, gente amiga! Daqui a pouquinho, Fernando Luiz.

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Bom dia, bom dia, bom dia pra você que tá aí curtindo com a gente! Sábado, meu amigo, minha amiga! Olha aí que saudade de vocês! Estávamos

E hoje, para começar, vamos dar uma passeada? Vamos lá? Quem não gosta de passear no final de semana? Vamos chamar o musical Columbia e a volta ao mundo.

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0: sensacional.
1: Sete horas, 12 minutos, 7:12. Bom dia pra você. Que bom que a gente tá juntinho mais uma vez no seu sábado de manhã. Temperatura 15,5 graus. Não tá nem pra muito frio, nem pra muito quente. Tá médio. Umidade relativa do ar 90%, hein? Previsão de pancadinhas de chuva por aí hoje. Parece que amanhã tem mais chance de chuva, né? Mas vamos lá, né? Vamos enfrentar. Nós daqui, você daí. E aí, já programou o teu sábado? Já preparou o teu chimarrão? Já fiz o meu mate. Já fiz o meu chimarrão aqui. Tá preparadinho pra te acompanhar. Mas você pode mandar aí uma foto do teu mate, né? Do teu café da manhã, né? Dos teus afazeres aí. Nós queremos fazer companhia pra ti, tá bom? Um abraço lá pra Ângela Moraes, tá com a gente, tá na Jacuí. Quem mais está? Um abraço pra Silvia. A Silvia que sugeriu a música do Maurício Lima e da filha, né? Linda a canção. Quem mais que tá com a gente? Vamos ver quem é que tá com a gente cedo já.
2: Bom dia, um sábado abençoado, iluminado de Deus para nós todos, para todos vocês da rádio, para todos os meus amigos da Belas Três Venda. É um sábado iluminado de Deus para nós todos, para todos vocês. Vamos tomar chimarrão e eu quero pedir uma música, se for bem atendido, a Mário Batista, para tocar para todos vocês da rádio, a Maria Rabusca, a Iris Presa e a Mara Vieira. Um abraço, uma boa semana, um bom sábado abençoado aí para vocês, tá bom?
1: Vamos tomar chimarrão. Valeu, Jussara, vamos tomar mate. Daqui a pouquinho a gente traz aí um sucesso do Amadão Batista. É, no estilo dançante, tá bom, Jussara? Jussara tá sempre ligada com a gente, né? Tanto lá no café, café no bule, domingo de manhã, durante o dia, né? Só dá, Jacuí. Um abraço pro meu amigo Neldo. Olha o chimarrãozinho aí, tio Neldo. Mas que beleza, família Maia. Nosso abraço pra vocês aí de Lagoa Bonita. Um desejo de um final de semana nota 10 aí pra vocês. Obrigado pelo chimarrão, hein? Tá bonitaço, tá 100%. Bom dia, meu amigo Fernando Luiz, aqui é do Taquaral. Já estamos na escuta. Um abraço lá pra minha amiga Andréia, também pro Armindo Miller, né, pedindo os atuais, final de semana, e já queremos dançar cedo, olha que coisa boa. Como é bom escutar o programa do amigo, que bom, a gente tem que transmitir coisas boas, coisas bonitas, né, para aqueles que estão conosco. Muitos recados chegando por aqui, lembrando que o telefone é o 3742-1090, tá? 3742-1090, daqui a pouco a gente segue atendendo, porque agora é hora de dizer que conosco está aqui os Embutidos Driz. Um abraço lá pro Elisandro, pra toda a família Driz, pros seus clientes lá de Sítio Alto Arroio do Tigre. Daqui a pouquinho a gente fala mais, né? Fala mais e... Elisandro, depois tu me manda aí os ganhadores, né? Quem é que foram os ganhadores da promoção que a gente fez no sábado passado? Quem é que ganhou aí as carnes? Manda aí pra mim que depois a gente vai divulgar, tá legal? Um abraço pro Elisandro, lá do Recanto Hospitaleiro. E falando em Recanto Hospitaleiro, em gauchada, agora é hora da vaneira. Grupo Candeeiro, 7:16. Pra você que ainda lembra das tal de cancharreta, vamos conferir?

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7:27, 7:27, quase 7:30, temperatura subiu um pouquinho, 16 graus, chegamos ao meio do mês, a metade do mês, 15 de agosto de 2026. E você por aí curtindo o final de semana, tem muita festa aí no final de semana? É, parece que tem o Essen und Tanzen, né? A festa alemã aí do Arroio do Tique, que acontece hoje. Depois tem amanhã, festa lá de São Roque em Taquari. Também tem o primeiro Rio Branco Fest, é, aqui no bairro Rio Branco. Também tem festa de São Roque em Alto da Serra Lagoão, olha... Tem festerê aí para todos os gostos, para todos os gostos em todas as regiões. Vamos atendendo mais recados por aqui. Quem é que está com a gente dando aquele bom dia? Nosso amigo Nilton, Niltinho, lá da Coloninha, vai pro filho, homenagem hoje, o Ayrton. Tá de aniversário, parabéns, saúde, felicidade, tudo, tudo de bom. Que Deus abençoe sempre. E pede a música Pétalas de Prata do Rainha. Vamos trazer, com certeza, no bloco das bandas. Um ótimo final de semana. Recebe o abraço do Nilton e da Gentília e da família Vargas. Então tem festa lá, hein, tio Nilton? Vamos sapecar uma carninha? É, coisa boa. Um grande abraço para vocês aí, felicidades. A Nilva Saavedra, lá da Coloninha também, homenagem pro maridão. É, o marido Ayrton aí, 37 aninho, Ayrton. Mas que tal, hein? Tá na flor da idade, tem muita coisa pela frente. O recado da esposa, que eu amo muito ele, a música é com Céu e Cantos, né? O amor da minha vida. Que bom, daqui a pouquinho a gente vai trazer no bloco das bandas. A minha amiga... Vamos ver aqui a minha amiga Ironita. Bom dia para a família Rodrigues, partilhando um chimarrão louco de bueno. Que nunca falte água quente, erva boa e motivos para agradecer. Você tem muita razão, Ironita. Quem começa agradecendo, começa o dia diferente. Um grande abraço, obrigado, né? Obrigado pelo carinho de sempre. E vamos tomar mate, vamos tomar um chimarrãozinho gostoso. Um abraço para o meu amigo Erci Pribe, lá de Travessão Sheinfeld Candelária. Alô, meu amigo Erci. Por aí, como é que estão? Tudo tranquilo? Tudo especial de primeira? É, tudo numa legal? Que bom. Um ótimo final de semana para vocês. Obrigado sempre, sempre pela companhia. A Vanderleia, tá aí, tá na lida, mesmo sem sol, faxinando, né? Aproveitando a folga. É isso mesmo, né, Vanderleia? Muitos, né, muitas pessoas, né, deixam aí pro sábado pra fazer aquilo que durante a semana não dá, né? E aí não importa se tem sol ou não, né? Tem que deixar tudo organizado, deixar tudo em ordem. E a gente vai fazendo companhia pra ti aí, tá legal? Tá certo? Certinho? Coisa boa. Daqui a pouco tem a previsão do tempo, hein? Fica ligado, daqui a pouquinho, porque agora tá chegando o sucesso das bandas no baile da Jacuí. 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E esse final de semana, o serviço aí está em preparar a carne lá para a festa da Progresso e também para a festa lá da Coloninha. Grande abraço para vocês aí e convidando para as festas, né, para os festejos. 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

0: 21 minutos, agora pras 8, 21 pras 8. E aí, gostou do bloco das bandas, Rainha Musical e os Atuais? 16 graus é a temperatura, estamos aguardando a previsão do tempo daqui a pouquinho. 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Agora 20 minutos para as 8, vamos lá com mais recados. Quem é que tá com a gente? Um abraço, vai lá pro meu amigo Maicon. Ele que é lá de Faxinal de Dentro, Vale do Sol. Alô, Faxinal de Dentro. Tá pedindo Chitão e Chororó. Vamos ver se a gente encontra uma bem animada aí do Chitão, hein? Um abraço pra ti, Maicon, pra vocês lá de Vale do Sol. Que bom que estamos juntos aí na manhã do sabadão. Que mais? Opa, o pessoal tá na lida aí, tomando chimarrão. O Dirceu Gorres tomando um mate. E gostaria de participar do Pique da Jacuí. Eu tenho que ver o prêmio do Pique da Jacuí, né? Qual que é o prêmio do Pique da Jacuí? Daqui a pouquinho, já, a gente vai descobrir para anunciar aqui para vocês. Que mais? Que mais que a gente tem aqui? Opa, tá chegando outro chimarrãozinho gostoso aqui. Olha só que coisa boa. O meu amigo Liro. É o Liro, lá da entrada da várzea. Bom dia. Né? Quero deixar um bom dia para minha esposa Mariluce, para os filhos, a Tabata, o Michel e o Mikael. Muito bem, um abraço para toda a família da entrada da várzea. Um final de semana especial para vocês, ainda mais com um chimarrão, né? Um chimarrãozinho louco de especial. Bom dia para minha amiga Eliane Fátima Gorres, também partilhando um chimarrão. Olha aí, sempre é bom experimentar umas ervas diferentes. Um abraço lá para Eliane. E sempre na sintonia do programa, um abraço para a família, para o pessoal das rádios, sempre, né? E participar do Pique da Jacuí. Tenho que descobrir o prêmio do Pique da Jacuí. Estava por aqui e deu uma sumida, mas daqui a pouco vai aparecer. Tem recado? Tem.
1: Bom dia, tudo bem com vocês aí? Eu quero ouvir uma música com Miguel Bica, O Assobio do Meu Pai. E daí depois eu quero ouvir com o Amado Batista, Perfeito Amor.
0: Valeu, um abraço para nossa amiga Marisa Ruviaro. Daqui a pouquinho a gente traz uma bem dançante do Amadão, né? Estamos devendo o Amadão Batista por aqui. Agora tá chegando o som das valsas. É as valsas que fazem sucessos no baile. Essa aqui você lembra. 18 para as 8, 16 graus. Bom dia, baile na Jacuí.

0: Tá aí o som da banda Brilha, som A Dor da Paixão. Vamos direto para a previsão do tempo que vai chegar por aqui.
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0: Vamos lá, vamos aguardar aí a ligação com o nosso querido amigo Luiz Fernando Nartigal, né, que estamos entrando em contato para fazer essa previsão do tempo, né? Estamos aguardando então o contato do Luiz Fernando Nartigal, que dentro de instantes, né, a gente está tentando contato aqui pela Rádio Jacuí FM. É, será que vai conseguir para agora? Né? Vamos fazer mais uma tentativa. Luiz Fernando Nartigal, bom dia, como fica o tempo? Alô, bom dia.
2: Alô?
0: Alô, Luiz Fernando, me escuta? Alô, Luiz Fernando Nartigal? É, não me escutou? Não me escutou? Ah, vamos ver aqui o que a gente pode fazer aqui para entrarmos com a previsão do tempo. Vamos refazer então, né, de repente a nossa ligação, né? Por aqui está tudo correto. Vamos ver lá com o Luiz Fernando Nartigal.
2: Alô?
0: Alô, bom dia, Luiz Fernando.
2: Bom dia, quem fala?
0: Bom dia, é Fernando Luiz.
2: Fernando, vamos lá, eu atendi a primeira ligação, mas estava mudo.
0: É, ok, mas agora deu certo. Estamos no ar, Luiz Fernando, como é que fica o tempo para esse final de semana?
2: Muito bom dia, Fernando, muito bom dia a todos. É, nós temos neste sábado, em Sobradinho, na região Centro-Serra, o sol aparece com variação de nuvens, mas vão ocorrer períodos de maior nebulosidade. Por isso, não se descarta alguma chuva localizada e passageira em alguns pontos do município e da região, mas são precipitações irregulares, muito mal distribuídas e com baixos volumes. Em muitos locais, nem chega a chover, apenas esses períodos de maior nebulosidade. A temperatura na madrugada ficou entre 12 e 14 graus em grande parte da região. Durante o dia de hoje vai aquecer um pouco mais do que ontem, vamos ter máximas entre 20 e 22 graus. No domingo, muitas nuvens vão provocar chuva na madrugada e manhã, inclusive tem risco de chuva forte com raios e trovoadas, é que vai se formar uma frente quente, e além de termos aí esse risco de chuva forte com raios e trovoadas, não dá para descartar temporais localizados, mas a instabilidade não persiste durante todo o dia, da tarde para a noite, o tempo melhora gradativamente. Haverá uma elevação maior da temperatura, as mínimas devem ficar entre 13 e 15 graus, e as máximas poderão atingir entre 25 e 27 graus. Na segunda-feira, teremos uma massa de ar quente definindo o quadro do tempo, e teremos aí sol e calor na região. As máximas, inclusive, podem atingir a casa dos 30 graus. Fernando?
0: Certo, muito obrigado, Luiz Fernando. Um ótimo final de semana.
2: Da mesma forma.
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0: Pontualmente 8 horas, 16 graus e meio de temperatura, nota de falecimento. Gialderson, Jardel, Juliana e família, com pesar comunicam o falecimento do pai, sogro e avô, Valdir da Rosa, aos 52 anos. Atos fúnebres na Casa Mortuária de Laguão. Hoje, às 15 horas, cerimônia religiosa e após sepultamento no cemitério dos Leão, em Ronda Alta. Noticiamos o falecimento de Valdir da Rosa, atos fúnebres funerária São João Batista.
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sua família. Dá tempo ainda. Família que reza unida. Unida sempre estará. Em nome do Pai, do Filho e do Espírito Santo. Amém. Senhor, amado Jesus, os profetas vos anunciaram como príncipe da paz. Os anjos anunciaram paz aos homens por ocasião do vosso nascimento. Morreste na cruz para consolidar a paz entre Deus e os homens. No dia da ressurreição dissestes: a paz esteja convosco. E por isso, ó príncipe da paz, no início deste dia, nesta manhã, venho pedir: abençoai e santificai a minha família. Peço, Senhor, a graça de que minha família possa ser, de fato, formadora de valores humanos e cristãos. Que todos nós tenhamos atitudes humanas de respeito, dignidade, de valorização do próximo, de promoção humana. Abra nossos olhos às necessidades do próximo. Senhor, pedimos a graça de que nossa família seja verdadeiramente uma família cristã, autenticamente cristã. Exemplo para aqueles que vivem perto de nós. Senhor Deus, afugentai todo o mal, livrai-nos do perigo de nos perder. E se em algum momento nossos olhares se distanciarem, Senhor, tome-nos pelas mãos e conduze-nos ao lar. Senhor Deus, abençoai a minha família e abençoai a todas as famílias. Afastai para longe das famílias brigas, desavenças, as drogas, o desemprego, a enfermidade, a mentira, a traição. Que a família seja, Senhor, um lugar de diálogo e de amor, de carinho e de afeto. Senhor, abençoai e protegei a minha família nesta manhã. Amém. Pai nosso que estais no céu, santificado seja o vosso nome. Venha a nós o vosso reino, seja feita a vossa vontade, assim na terra como no céu. O pão nosso de cada dia nos dai hoje, perdoai-nos as nossas ofensas, assim como nós perdoamos a quem nos tem ofendido. E não nos deixeis cair em tentação, mas livrai-nos do mal. Amém. Senhor, fazei da minha família formadora de valores humanos e cristãos. Um bom dia a todos.

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5: Baile na Jacuí, tá por aí, tá na Jacuí, 16 graus e meio de temperatura, 8 horas com 8 minutos, 8 e 8. Bom dia pra você.

Estamos juntos, hoje 15 de agosto, metade do mês. É, o tempo vai passando, para alguns mais devagar, para outros mais rápido, né? De repente, dependendo do conjunto de atividades que você tem, né? Quanto mais atividades a gente tem, mais passa rapidão, né? Mais passa rapidão. Bom dia vai para quem? Vai para aqueles que estão partilhando conosco um chimarrão, né? Um chimarrão especial. Lira Beatriz Moura, bom dia Lagoão, Lagoão com serração. A Geisibel Machado da Silva de Ibarama também está participando aí do Pique da Jacuí. Pediu uma música da banda Nave Som. Lembrando que o prêmio do Pique da Jacuí de hoje, né? O sorteio vai ser logo mais às 11h30. É um rodízio de pizzas para uma pessoa da pizzaria predileta. Que tal, hein? Que tal você pagar só para uma pessoa e a outra ganhar de graça e comer um rodízio de pizzas na predileta, hein? Eu quero ganhar. Bom dia quem tá tomando o seu cafezinho, né? É, agora chegou um cafezinho, a Solange. Bom dia, Solange. Como é que está por aí? Tudo tranquilo? Especial? Então, tomando um cafezinho, pensando no que fazer no sábado. E pede música aqui do Mississippi dos atuais. Que mais que eu tenho aqui? Mais recados. Saboreando um bom mate em frente ao fogão. Aqui é o Marcial da Silva, da Linha Floresta, Veracruz. Alô, Veracruz. Um grande abraço. Minha esposa fez uma cirurgia ontem, mas agora está bem. Que coisa boa, né? A gente fica feliz em saber que os nossos ouvintes estão bem, né? Bem de saúde, de bem com a vida. Deus cuidou para que tudo ficasse bem. Ótimo. Um grande abraço para vocês, lá para o Marcial e também para a Rosângela. Isso mesmo. Marcial e para Rosângela. Que mais que eu tô devendo aqui, né? Não vai esquecer da minha música. É, pediu o Céu e Cantos, né? Não, essa aqui vai sair daqui a pouquinho. Daqui a pouquinho vai sair O Amor da Sua Vida. É homenagem lá pro Ayrton Vargas. Bora! 8h11, vamos trazer agora o som que remexe nos bailões. Musical Calmon.

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5: Meu bom dia a todos os radiovintes, bom dia em especial ao nosso povo de Lagoão. Quero mandar um abraço aqui do prefeito Nélio e toda a nossa equipe de trabalho da Prefeitura Municipal de Lagoão, a todos que estão nos ouvindo através da Jacuí FM. Hoje é sábado, 15 de agosto de 2026. Desejar um ótimo final de semana a todos. Que Deus nos dê saúde para nossa família e para a sua também. Os relatos da semana vamos iniciar com um dia de campo promovido pela Secretaria da Agricultura. Dia de campo fortalece a agricultura familiar em Lagoão. O município de Lagoão recebeu um importante dia de campo realizado na propriedade de Carlos Arnaldo dos Reis, na localidade de Serra Geral do Rio Pardo, organizado pela Emater Ascar de Lagoão. Em parceria com a Secretaria de Agricultura, o encontro foi voltado à agricultura familiar, proporcionando troca de conhecimento, experiência e informações para o desenvolvimento das propriedades rurais. Durante a programação, foram realizadas oficinas e orientações sobre melhoramento da área de cultivo, além de demonstração de pulverização agrícola em drones, apresentando novas tecnologias aplicadas no campo. A nutricionista Luísa Rizzi abordou a importância do consumo de alimentos naturais, além de informações relacionadas ao programa PAA, Programa de Aquisição de Alimentos, e o PAIF, Programa Nacional de Alimentos Escolar. A programação também contemplou orientações sobre agroindústria familiar. Outro importante momento foi a participação de Jonathan Dornelles, que falou sobre sucessão familiar na propriedade rural, destacando a importância da permanência das novas gerações no campo e da comunidade, das atividades desenvolvidas pelas famílias. A administração municipal, por meio da Secretaria da Agricultura, segue apoiando iniciativas que provam conhecimento e inovação, valorização e agricultura familiar, fortalecendo o meio rural de Lagoão. Outra importante atividade também da Secretaria da Agricultura, Programa Milho 100% Safra 2026-2027. A Administração Municipal de Lagoão, por meio da Secretaria Municipal de Agricultura, informa o período de retirada das sementes de milho do Programa Milho 100%. Para realizar a retirada, o titular da encomenda deverá comparecer à Secretaria Municipal da Agricultura para efetuar a assinatura. Mais uma iniciativa de incentivo à produção rural e de fortalecimento da agricultura do nosso município. Então, qualquer informação, passe na Secretaria da Agricultura, que vocês terão aí um encaminhamento correto. Juntamente com o meu vice-prefeito e a secretária da Educação, Diane, nós estivemos numa visita das obras do ginásio comunitário de Pinhalzinho, que segue em andamento. A construção atende uma importante reivindicação da comunidade, apresentada mais um compromisso do plano de governo que está sendo concretizado. A próxima etapa prevê a instalação das coberturas, dando à comunidade a execução da obra, continuidade da execução da obra. O investimento está sendo viabilizado por meio de emenda parlamentar com contrapartida do município, possibilitando a construção de um espaço adequado para as atividades esportivas, culturais e integração da comunidade. A administração municipal segue acompanhando de perto os trabalhos e investimento das melhorias, sem contar também com os programas de pavimentação que o nosso município aderiu, né? Rua Pedro Dornelles, Jovita Nunes, Avenida Tomás Costa, também Avenida Bento Gonçalves, Getúlio Vargas, através Soledade, pelo programa Pavimenta 3 do Governo do Estado. Também no Alto da Serra, a pavimentação está em fase de conclusão por meio de emenda parlamentar. A gente agradece os parlamentares que olharam para o nosso município através de seus representantes e nós da administração municipal, com toda certeza, agradecemos, né, independente de sigla partidária, porque é preciso dar as mãos ao poder executivo, legislativo, à comunidade, enfim, para que as obras aconteçam. Nosso município vem sofrendo muito ultimamente com a questão das chuvas, né? Nós estivemos na quarta-feira, na Secretaria do Desenvolvimento, a SEDUR, também, né, reivindicando aí tubos para pontilhões, né? Nós tínhamos consertado os aterros de pontilhões, só para ter uma ideia, na comunidade que liga Caçador a Poço do Trigo, na segunda noite, e na segunda noite foi embora o que nós tínhamos feito na segunda durante o dia. Então é necessário, né, a gente ampliar esses pontilhão, também na linha Camargo, que dá ligação a Campestre, também na linha Borges Alto Socorro. A Defesa Civil, né, o Tenente Oséias, esteve nos visitando na sexta-feira, ontem, portanto, e achou bem interessante nós mandar esse plano de trabalho. Já decretamos situação de emergência, né? Aguardamos o Estado aí homologar e com certeza nós vamos melhorar. As pontes de hoje não são que nem aquelas de antigamente, né? Os leitos do rio, devido às grandes chuvas, né, aumentou o leito. Então nós temos que também aumentar as pontes, né? Então essas informações para o nosso povo de Lagoão. Também foi assinado o convênio aí, foi pela empresa que venceu a licitação da pavimentação asfáltica no centro da cidade de Lagoão. Aguardamos aí o início das obras, né? É muito importante para o nosso município de Lagoão. Secretaria de Obras segue com o secretário Rafael dos Santos, né? Seu Jesus Alencar Fritz, que muito tem nos ajudado. Ele, uma decisão dele, ele preferiu sair da pasta, né? Motivos de aposentadoria. A gente respeita, a gente agradece e sabe da importância do secretário Jesus, que tem desempenhado um ótimo trabalho na Secretaria de Obras. Agricultura também, né? O Denilson prestou um ótimo trabalho, hoje está com o André Leandro Nunes. A nossa administração sempre dialogando em parceria com os secretários e fazendo aquilo que o nosso povo merece. Quero aqui deixar um abraço a todos os ouvintes, aproveitar a oportunidade do programa através da Rádio Jacuí, né, convidar a todos para a grande festa amanhã, domingo, na comunidade de São Roque Alto da Serra. Quero mandar um abraço aí para o meu amigo Padre Gelso Bernardi, né? Também dizer que nós estaremos presentes nessa grande festa. Um abraço a toda a coordenação, um abraço à comunidade de Alto da Serra e que São Roque abençoe nosso povo, que dê saúde e paz. Um grande abraço, até a próxima oportunidade, se Deus assim o permitir.
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0: beleza.
1: Vinte e cinco minutos agora para as 9:25 para as 9, temperatura subindo 17 graus aqui em Sobradinho, Rio Grande do Sul. Essa é a Jacuí FM, a rádio que faz companhia para você em todos os momentos. Para você que está trabalhando, para você que está por casa, né? Também trabalhando, para você que está descansando, para aqueles que nos dão aquela carona, coisa boa. Bora, bora pra frente que atrás vem gente. Daqui a pouquinho mais tem o show do intervalo e hoje a homenagem vai para os solteiros, porque hoje é o dia do solteiro. É, pra você que tá aí curtindo a vida de solteiro, como é que tá a vida de solteiro? Tá boa? Tá tranquila? De boa? Não? Não tá? Nem tanto assim? É, tem vantagens e desvantagens, né? Tem o bônus e tem o ônus. É, tem também. Mas vamos lá, né? Vamos lá, vamos homenagear essa classe. Vamos homenagear essa classe. Essa classe trabalhadora dos solteiros. É, pra você que tá aí vivendo a solteirice, é hora da gente celebrar esse dia, tá bom? Daqui a pouquinho, uma seleção especial que você vai adorar. O que mais? Tem mais recados chegando por aqui? Um abraço especial vai para quem agora? Recebemos recados aqui, são vários, né? A gente vai tentando atender e tomara que a gente não esqueça de ninguém. Daqui a pouquinho tem a banda Céu e Cantos, a gente também se atrasou por aqui com esse pedido.
2: Bom dia, Luiz Fernando, aqui da Colônia Gentilha, do grupo de Vargas, fazer uma homenagem pro filho Ayrton de Vargas, que tá de aniversário hoje, completando seus 37 anos. Ele recebe o abraço dos filhos Davi, Luiz e Dede Manuel, dos irmãos Jairto de Vargas e a Jaine Groi, e da cunhada Alice Groi e o Rafael Groi. E a música é das que o senhor está rodando aí, qualquer uma delas.
1: Valeu, aquele grande abraço aí para vocês. Obrigado. Vai ter festa aí, né? Claro, temos que celebrar a vida. Com certeza. Que mais? Tem mais recados chegando? Da onde que é? É, a dona Jussara tá por aí. Alô, Jussara.
3: É um bom dia, eu quero participar do Pique da Jacuí, tá bom? Tá. Bota o meu nome aí também, tá bom?
1: Tá bom, Jussara. Um abraço, valeu. Quer concorrer a um rodízio de pizzas? Que tal, hein? Cadê o Valdoir?
4: Oi, aqui é eu, de minha Boa Esperança, Paulo do Sol. Eu liguei para pedir homenagem pro meu neto, o William, que tá de aniversário dia 13 de agosto. Ele colheu 7 rosinhas no Jardim de Sua Vida. Desejo a ele muitas felicidades e muitos anos de vida. Diz a avó, ama muito ele. Ele mora em Candelária. E aproveito para pedir homenagem para minha sogra, que está de aniversário dia 11, Ernestina, mora em Minas Fernandes. Desejo a eles tudo de bom na vida deles, que Deus sempre ilumina cada passo da vida deles. Com a música bem bonita, o programa. Desejo a eles, que eu amo muito eles, tudo de bom pra eles. Abraço, agradeço por atendido.
1: Tudo de bom aí pra você também. Um abraço pra vocês que estão conferindo a programação da 97. Aqui também é espaço pra que as pessoas possam fazer a sua homenagem, né? Deixar a sua mensagem. Coisa bonita, né? Coisa bonita que a gente precisa cultivar. Sempre mais. Alô, Januário, tem uma goteira aqui em casa, mas é só quando chove. É, isso também acontece por aqui, Januário. É, já teve casos por aqui também. Quero homenagear minha mãe, que amanhã completa 74. Olha aí que idade bonita. Parabéns, saúde, felicidade, tudo de bom. É, daqui a pouquinho vamos trazer a latinha na goteira aí pra ti, Januário, então, né? Que achou? Vamos lá, tô devendo Céu e Cantos e agora vamos trazer o grupo das Catiacas. A primeira é Luz da Minha Vida, 21 para as 9.

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1: 10 minutos agora para as 9, 10 para as 9, daqui a pouco tem o show do intervalo, hoje homenageando uma classe oprimida dos solteiros. É hoje, é dia do solteiro. Se você tá aí solteirão no pedaço, solteirona no pedaço, você então hoje está no dia de festa. É isso aí, tá no dia de festa. 10 minutos para as 9, 17 graus e meio de temperatura. Tá chegando mais recados por aqui. Um grande abraço pro nosso amigo Elisandro Driz. 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Vamos com mais recados, daqui a pouquinho o show do intervalo. É isso aí, vamos lá. Lorecilda Dias deixando seu recado nessa manhã.
2: Bom dia, Luiz Fernando, tudo bem? Eu queria participar do programa de vocês, participar do Pique da Jacuí, e esse dia maravilhoso, que Deus nos abençoe, tudo de bom para ti, um bom fim de semana para nós todos.
1: Valeu, Lorecilda, tá participando e tá concorrendo a um rodízio de pizzas. É, gosta de pizza? É, gosta de pizza então? Então participa, hein? Diz aí, eu quero participar do Pique da Jacuí. Rodízio de pizza para uma pessoa. Pizzaria predileta de Sobradinho, tá bom? Um abraço vai para quem agora? Pro Luiz Carlos, a de Pinhal Grande. Alô, Pinhal Grande, bom dia para vocês. Olha aí que beleza. Uma grande alegria poder estar com vocês na manhã deste sábado. Um grande abraço. Obrigado, Luiz Carlos, pela tua companhia. Mais uma vez. O que mais que eu tenho aqui de recados? A Valécia, o Valídio, a Carla, o Henrique e o Yuri Miller, lá da São Roque, estão conferindo na escuta desse lindo programa. Que coisa boa, né? Que coisa boa. A gente vai tocando as músicas dançantes. Tem a valsa, tem o shot, tem as bandas e tem muito, muito, muito mais. Daqui a pouquinho, músicas para os solteiros, né? Para aqueles que são casados, então lembrem da época de solteiro. É, dá para lembrar, né? Algumas coisas. Outras é melhor esquecer. É isso aí. Daniel dos Santos deixando seu recado.
3: Bom dia, meu amigo Fernando Luiz. É o Daniel dos Santos, de Barama. Roda um oi pra nós aí, estamos na lida aqui na Sucred Construções, de Barama. Pra mim e meus colegas de serviço. Um bom sábado a todos.
1: Valeu, Daniel, um bom trabalho pra vocês aí, pra toda a turma. Vamos aproveitar, né? E o tempo, será que chove, será que não chove? Enquanto uns ficam pensando, outros já vão trabalhando, né? Que beleza, um abraço, Daniel, pra ti, pra toda a equipe aí, vamos botar o braço. Quem está conosco? A Nena da Rocha Fiuza, de onde nos liga a... Nos manda recado a lá de Coronel Vieira, linha Coronel Vieira, município de Gramado Xavier. Bom dia, Gramado Xavier. Alô, Nena. Obrigado pela sintonia de vocês. Mais uma vez, a gente sabe que a rádio é bastante ouvida aí nessa região também. Nosso carinho aos ouvintes aí de Gramado Xavier, de Sinimbu, Vale do Sol, Herveiras. Olha, nosso carinho muito grande a vocês também. Que mais? Que mais que temos por aqui? Quem é que mandou um mate aí? Tava na hora de tomar um chimarrão diferente? É, quem liga pra nós é a Solange. Alô, Solange, chegou o sabadão, hein? Muita alegria, É, muita alegria, minha amiga Solange, escutando lá do interior de Espumoso. Bom dia, Espumoso! Que alegria! Espumoso, Barros Cassal. Que mais? Qual é os municípios aí? Né? Depois tem vários aí adiante, né? Soledade, tem um povo de Soledade que também nos ouve aí do interior de Soledade. Né? Bom dia para vocês. É uma grande alegria a gente poder estar junto. Tem mais recados?
2: Bom dia, meu amigo Fernando Luiz. Já tô te escutando desde o começo. Só agora que sobrou um tempinho para mim mandar uma mensagem. Me atraquei cedo, lavar roupa e tô fazendo meu serviço da casa. Que de tarde tem visita. E daí tô escutando o programa. Daí eu queria ouvir uma música dos Atuais, Alice, se é possível. E oferecer para Andiara, que mora aqui perto, pro Hélio. E para todos que estão escutando o programa.
1: Muito bem, minha amiga Jurema. Alice, Alice, menina dos sonhos meus. Olha que linda essa canção, hein? Vamos trazer na segunda parte do baile, tá? Na segunda parte do baile. Mais recadinhos agora chegando.
4: Bom dia, Rosane Garcia. Pede música para todos da rádio, para Jurema da Granja. E quero participar do Pique da Jacuí.
1: Valeu, Rosane. Obrigado pela tua sintonia. Vamos de música. Agora é hora de trazer música gaúcha. Os Mateadores. E a gente vai fechando a primeira parte do baile da Jacuí. Depois tem o intervalo. Na volta, o show do intervalo. Hoje com músicas que falam naquela felicidade da solteirice. Ou também na tristeza, né? Da separação. É, vamos ver o que, os nossos cantores aí vão trazer para o show do intervalo. Fica ligado. Tchau, amor. Vamos lá, chamando os Mateadores para cantar com a gente. Cadê vocês, gente boa?

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Com 8 minutos, 9:08, chegou o show do intervalo, intervalo do Baile da Jacuí. Para você que está aí curtindo com a gente, hoje uma homenagem para os solteiros de plantão, porque hoje é o dia do solteiro, da solteira. Muito bom, e a gente preparou uma seleção de músicas muito especial para você, tá bom? Um abraço para Cecília Alves Bernardi, está conosco. Bom dia, lá de Cachoeira do Sul. O Alberi Dias e a Vilma estiveram nos visitando final de semana atrás aqui na rádio. Obrigado. Grande abraço para vocês, para toda a família. Também a Irene Foleto está conosco, a Vanise e Egli. Um abraço lá para o Michael, para o Ivo. Estão participando do Pique da Jacuí, desejando um ótimo final de semana. A Lídia Franz Paulos também nos

Faz companhia, a Ivone Redim, bom dia minha amiga, um abraço para toda a família Redim, lá da linha São José. A Nelcy Schneidneski, bom dia Fernando Luiz, um abraço lá para minha amiga Madalena de Momi Puntel, também para a Maria Aparecida Célia da Rosa, lá de Santa Maria, a Silvana Foleto, tomando seu chimarrão, partilhando com a gente esse momento importante, lá no Arroio do Tigre, um abraço Silvana, a Neuza Fontana Chequim, a Claidir da La Corte Querubine, lá da Quarta Colônia, a Juscelaine Paza da Silva de Tunas, também nos faz companhia, minha amiga Vanelma Oliveira, bom dia, um ótimo sábado para você. O Antônio Zaluar Carvalho também está conosco, a Tereza Alves dos Santos, também o meu amigo Sandro e a Elizabeth Groi, bom dia para vocês. A Ione Lesbão também está conosco. A Marli Drevants, lá de Cachoeira do Sul, bom dia, um ótimo final de semana. Meu amigo João do Carmo também está na sintonia. Um abraço para minha amiga Iva Limberger, aí do bairro Mairon. Tudo de maravilhoso para este sábado para todos nós. Bom dia, Fernando. Estou ouvindo aqui de Santana da Boa Vista. Adoro o seu programa. Muito bem. Um grande abraço para ti, Maria da Rosa Pérez, nossa grande amiga lá de Santana da Boa Vista. Anelda Henrique, um ótimo sábado para todos. Muitos recados e a gente vai aos pouquinhos divulgando. Vamos começar agora para os solteiros. Para você que tá meio solteiro forçado, quem canta é a Ana Castela, 911.

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0: 9h22, 9h22, Neco Limberger está conosco aqui nos estúdios da Rádio Jacuí. E tem um convite, né, Neco, para amanhã. Um convite especial para amanhã. Me parece que depois do café no Bully vai ter baile. Festa, aonde? Bom dia, Neco.
1: Bom dia, Fernando. Primeiramente, parabéns a esse belo programa aí, né? Pro bailão que começa lá no sábado, né? De manhã cedo aí, para quem já vai se aquecendo para sábado de tarde, para domingo, né? Então...
0: E tem festerê por aí.
1: Tem. Então, amanhã, né, depois do Café do Bulo, estaremos aí rumo a Taquari, festa da comunidade São Roque, né? Missa lá pelas 10h30, né? E daí o almoço lá, fichas antecipadas a 45, na hora vai ser 50, enfim, mas é um preço muito bom, né? Para almoço, né? E fica o um convite especial aí a toda a redondeza, a região aí do Passa Sete, né? Vem fazer festa com a gente aí. Vamos lá, Grupo Records. Eu, Fernando, professor Fernando Luiz, Chico Leal.
0: E convidados
1: especiais. Que achou?
0: Sempre tem um convidado.
1: Tem, né? Temos até um microfone especial, tudo pros convidados. Né?
0: Tudo para estrear. Material para estrear.
1: Tudo, sempre tem alguma coisa, né? Porque também sempre tem alguma coisa que estraga, né?
0: Sempre tem, é verdade.
1: Mas mais uma vez, parabéns a ti por esse programa aí. Eu vim agora lá do Segredo ouvindo aí, né? Muita audiência, né? Então, pessoal, já deu certo, né? O bailão na Jacuí aí, com certeza, aí, né? Muito bom. Bom mesmo. Então tá.
0: Beleza.
1: Bom programa, vamos lá.
0: Amanhã cedo tem café no Bully.
1: Tem café. Vem que tem café.
0: A partir das 7h da manhã.
1: 7h da manhã tem amanhã.
0: Neco e convidados.
1: Barbaridade, né?
0: Tem o tio Tony.
1: Tem.
0: Tem o Toinho.
1: Tem tudo.
0: Olha, tem um timaço aí.
1: Tem. É um timaço. Se entrar mais um aqui, tem que saltar um pela janela.
0: Tem que saltar um pela janela. Vamos fazer uma janela a mais aqui.
1: Vamos lá. Abraço.
0: Beleza, né? Valeu. Então amanhã o encontro é lá no Taquari. É isso mesmo. Um grande abraço aos nossos amigos e amigas lá de Taquari. Taquari Passa Sete, Pitingal ali, né? Um povo que vai se reunir para fazer aquela festa. Um abraço pro meu amigo Kleber Turcato. Que de tarde vem aí para fazer uma aula de gaita, índio velho. É... No capricha, tio Clebinho, que nós vamos ter que colocar amanhã lá fazer uma apresentação. No mínimo umas duas, né? Umas duas e meia. Mas, guria, um abraço para a família Turcato aí, para o Kleber, né? Isso é bom sempre investir nos talentos, né? Não deixar esses instrumentos parados por aí, né? E poder se divertir, poder aprender, enfim, contagiar a família, os amigos com a música... Que é algo divino, é algo de Deus. Vamos trazendo mais recados por aqui. Quem é que tá com a gente? Tomando um chimarrão. Um abraço lá para Roseli Paza. Também deixou o seu bom dia. Que mais que eu tenho por aqui? A Ieda Rissete Luca, lá de Santa Maria. Os nossos amigos Santa Maria estão sempre ligados com a gente no sábado pela manhã. A Rosângela Casten de Matos. Bom dia, um forte abraço. Muito obrigado, Rosângela. Obrigado pela companhia de vocês sempre. Quem mais deixou recados aqui para nós? Vamos ver aqui, são muitos, né? Então a gente vai indo. A Rosalba Siqueira, bom dia. O Wilson Teichmann, gremista de carteirinha. Bom dia, Wilson. Um abraço para ti também, Leni Gomes. A Eli Catarina Machado, tutto bene, buongiorno. É, o pessoal fala em italiano aqui. Italian, tutte buona gente, né? Não vai completar a frase aí, tá? É, não completa a frase. Tutte buona gente. É uma mistura de italiano, de alemão, né? Gringo. Nós temos que resgatar aquela música que fala das diferenças do alemão e do italiano, né? E no final eles se abraçam e comemoram juntos. Um abraço para minha amiga Vera Lúcia Lopes, lá de Cachoeira do Sul, na escuta da 97.3. A Ivone Scherer também nos dá o seu bom dia. A Marli Souza Lago, bom dia, Fernando Luiz, sempre deixando o nosso dia ainda mais feliz. É por aí, né? É nessa vibe que a gente vai. Gostaria de ouvir uma música do Rogério Magrão e Banda. Vamos trazer aquela despedida de casado para combinar com os solteiros de plantão. É, solteiros de plantão. Hoje especial, uma seleção falando aí da solteirice. Brilha som, Conta pra gente como é que é essa vida de solteiro. 927.

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9: Vamos saber onde é que rola a festa nesse final de semana. Hoje tem o 23º Essen und Tanzen na linha Rocinha Arroio do Tigre, animação da Superbanda 0800. Amanhã, domingo, festa do padroeiro na São Roque, em Taquari, Passa Sete, animação do Grupo Recordes. Primeiro Rio Branco Fest da Associação Recreativa Rio Branco, Sobradinho. No palco tem o Quarteto Musical. Festa em honra a São Roque, Alto da Serra, Lagoão, animação da banda Líder de Tunas.

0: 21 minutos agora para as 10, 21 para as 10, você tá no show do intervalo da 97.3, que sempre, né, vem fazendo homenagens, né? Hoje a homenagem é para os solteiros de plantão, né? Tem a tristeza da solteirice, tem a alegria, né? É uma mistura de sentimentos, uma mistura de sentimentos. Vamos trazendo agora mais música ou mais recados? Mais recados antes? Ou vamos deixar para daqui a pouco? Não, vamos trazer alguns recados agora. Um abraço lá para minha amiga Andréia Leges. Aí tá na sintonia da 97.3, tomando um chimarrão gostoso na manhã do sabadão. Gostaria de participar do Pique da Jacuí, o Eric Barbosa, Betina Cardoso, a Claudinara Spengler aqui do Rio Branco. Bom dia, bairro Rio Branco. Obrigado pela sintonia de vocês. Tem recado chegando por aqui. Vamos ver quem é que tá com a gente?
1: Bom dia, meu amigo Fernando Luiz. Bom dia aos nossos ouvintes, a 97.3. Seminarista Fabrício, diretamente da cidade de Santa Maria, tomando um chimarrão e na escuta da programação via internet. Um abraço, meu amigo, e também a todos os nossos ouvintes. Abençoado final de semana.
0: Valeu, Fabrício. Um abraço para ti, para os colegas, também para o papai, para o Nico, lá da Bela Vista, também para o Mano. Valeu, para a família Santos, um grande abraço, bons estudos para vocês. O Ed, tá aí com a gente?
2: Meu amigo Fernando Luiz, eu sou o Ed, no Horizonte Jacuizinho. Quer pedir uma música de boa, meu amigo Fernando Luiz? A música pode ser Nosso Amor Ainda é Segredo. Já rodou, pode dar qualquer outra piada. E concorrer esse prêmio aí da Jacuí. Valeu, Pia. Um abraço, duas voltas e meia aí pra ti.
0: Valeu, tio Ed, obrigado pela sintonia de sempre, sempre, sempre conosco. Quem tá participando também é a Tânia de Castro, de Entrada da Várzea, Lagoa Bonita. Alô, Tânia, um ótimo final de semana também para você. Obrigado pela companhia de sempre. Também a Nilva Stecker. Bom dia, Nilva. Um ótimo final de semana. Bom dia, Fernando Luiz. Tudo de bom. A Idalina Durigon Goulart também nos faz companhia. Quero concorrer à pizza, ao rodízio de pizzas. É o Vitor Henrique Grigolo Klein ali da Granja. Também o Isaac Grigolo Klein tomando um chimarrão. Pessoal aí da Granja do Silêncio, sempre na sintonia do programa. Quem mais está conosco?
3: Buenas, homem, velho. O tio Nico, na relação do Bosca Sal, com o Brasil, com o mundo. Alô pra nós, pessoal do Bosca Sal, pessoal Pé de Cana. Nossa Senhora apareceu que dá um bom programa. E um bom salve pra nós, na paz de Deus, aquele lance, irmão.
0: Valeu, Vanoli, sempre de bem com a vida, com muito entusiasmo, né? Que Nossa Senhora abençoe a todos nós. Bom dia, quero desejar um abençoado final de semana e participar do sorteio a minha amiga Améry, lá da linha São Pedro, Arroio do Tigre. O programa tá nota mil, obrigado, Améry. Tudo, tudo de bom pra você. Tá chegando agora mais sucesso, quem vai cantar essa é o Sérgio e Serginho. Quem tem azar é azarado, e quem tem sorte, segundo eles, né? É sorteiro.

0: jeito pra uma folia. 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
1: Todo mundo resbalando na chinela. 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

4 minutos agora para as 10, 4 minutos para as 10. O intervalo passa rápido e daqui a pouquinho a gente vai retornar com a segunda parte do Baile da Jacuí. 20 graus a temperatura em Sobradinho. 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Fechando então o show do intervalo, a gente vai trazendo aí o grupo Surungaço, que diz que o tempo bom é de sorteiro, né? Mas há controvérsias. E daqui a pouco nós voltamos com o teu pedido, o Baile da Jacuí, as dançantes, não perde.

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7: É sensacional.
8: 10h07, 10h07, estamos na segunda parte do baile da Jacuí, você ligado com a gente. Já passamos por 3 horas de ótima companhia, começamos às 7, das 7 às 9 você conferiu a primeira parte, depois tivemos o show do intervalo, hoje homenagem para os solteiros, né? Dia do solteiro, dia 15 de agosto, 20 graus e meia temperatura. Um ótimo sábado para você na companhia da 97, em casa, no carro, nos dando aquela carona, ou quem sabe aí no trabalho. É, muita gente trabalhando no sábado de manhã, caprichando, né? Muita gente na faxina, né? Fazendo o trabalho que durante a semana não dá, né? Bora, vamos lá, vamos em frente. Muito bom, pra galera que tá na obra, pra você que tá na obra aí, na construção, na reforma, com o radinho ligado, um grande abraço pra vocês, obrigado mais uma vez pela sintonia, um abraço pra minha amiga Gessi Ramão, lá de Veracruz, na companhia da 97, um abraço pra toda a família. Alô Fernando, na escuta do programa aqui na linha Paleta, quem fala é o Darcy e a Lisônia Dimmer concorrendo também a um rodízio de pizzas para uma pessoa. Uma pessoa, um rodízio de pizzas da pizzaria predileta. Esse é o prêmio do Pique da Jacuí. Enquanto você vai pensando na música dançante que vai querer escutar agora na segunda parte, eu vou começando com eles. Não pode ser diferente. 10 e 9, Os Atuais.

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8: Caramba, que baile bom!
9: Então vamos ter festa hoje, né, moçada?
10: Dez horas 21 minutos, 10h21. 21 também é a temperatura na manhã do nosso sábado, metade do mês, hoje 15 de agosto, baile na Jacuí. Até o meio-dia, já estamos na segunda parte. 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Vamos trazendo mais recados, chegando por aqui, vamos ver quem está com a gente, é a Suelen Vargas, gostaria de participar do sorteio do Pique, um ótimo final de semana, um grande abraço. Também participa do Pique da Jacuí a Marciane Kautzmann, de Novo São Paulo Agudo, para o maridão o Jones, o filho William, a Dionara, a Nora Veridiana e o genro Gabriel, para toda essa turma aí vai o nosso abraço e o desejo de um ótimo final de semana. Gostaria de pedir música e participar do sorteio do Pique, a música Eu Te Seguro do Panda. Sou a Isabel Moraes da Maieron. Alô Isabel, um grande abraço, ótimo final de semana também pra você. Quem tá na sintonia com a gente, vamos ver?
0: Bom dia Fernando, aqui é o César.
7: Bom dia Fernando, aqui é o Isaac. Nós queremos a música do fundo da grota.
10: Mas olha aí, um grande abraço lá pro César e pro Isaac. Daqui a pouquinho tem a música gaúcha. Vamos trazer o fundo da grota. Vai um abraço lá pro papai, pro Anderson. Essa turma aí que tá fazendo aula de música. É o Isaac, aula de acordeon, né? Tá aprendendo a tocar gaita, mas que tal? E o César aprendendo a tocar violão, né? E o papai tá junto, tá enturmado aí, aprendendo a tocar gaita. Tá todo mundo na aula, todo mundo na escola, pra fazer bonito, pra levar alegria, né? Parabéns aí para o Anderson por essa dedicação, né? Por esse carinho que tem com os filhos e também com a música, né? Com a arte na vida das nossas crianças que estão fazendo aula conosco. Um abraço para vocês lá em Pitingal, Passa Sete. A Rosena do Albardão pedindo música. Também tem mais pedidos. A Valentina gostaria de participar do sorteio do Pique da Jacuí. E já é um ótimo final de semana para todos. O golzinho quadrado do Júnior e César. Muito bom. Vamos trazendo agora o bloco das valsas para você arredar as cadeiras e dançar bem tranquilo. Começando com o Chopão.

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2: Vinte e quatro minutos agora para as 11, 24 para as 11, 21 graus de temperatura no seu sábado, e a gente vai atendendo mais recados na manhã fantástica desse dia 15. Grande abraço ao nosso querido amigo Fabrício dos Santos, que está completando mais um aninho de vida hoje. Parabéns, felicidades, tudo de bom aí. Não falou nada, hein? Mandou um recadinho aí, ficou... ficou na surdina aí, sem anunciar o aniversário. Vai comemorar o aniversário lá pela Santa Maria, o índio velho. Mas que tal? Parabéns, Fabrício. Grande abraço, tudo de bom. Quero participar do sorteio do Pique. Peço uma música para minha namorada Stephanie, é o Vantuir, aqui de Sobradinho. Valeu! Quem tá com a gente também é o nosso amigo Vili.
3: Bom dia, seu Fernando. Eu vi Carvalho, tudo bem? Eu queria participar do Pique Direto. E bota a música, Luizada, botar aí, Fulha Grota, participar com ele da música. Eu gosto. Um bom fim de semana pro senhor. E obrigado por tudo. Um abraço pro senhor, seu Fernando. Tudo bom.
2: Valeu, tio Vini, um abração. É a primeira, que é a primeiríssima do fundo da grota pra gurizada poder dançar uma vaneira louca de buena. Bom dia, Fernandes, estou na escuta aqui no Açougue do Mercado. Um abraço para vocês aí do Mercado Rodeio, que beleza, participando do Pique da Jacuí. A próxima vai para vocês aí, hein? A próxima! Bom dia, Fernando, gostaria de participar do sorteio do Pique, a Clairê da Casa aqui de Sobradinha. Clairê que ganhou, se eu não me engano, um prêmio aí na semana passada aí do Pique da Jacuí. Vamos conferir aí os prêmios da semana passada. Um abraço vai para a Cris Laine, o Alceu, o Maicon, o Yegli, lá da Linha Floresta, para a irmã, cunhada, madrinha Nilvane Zan, que amanhã está de aniversário. Parabéns, felicidades, tudo de bom. Quero participar do Pique da Jacuí. Que mais? Um abraço para o meu amigo e a minha amiga. Vamos ver quem está conosco. Um abraço lá para a Renate e o Chico, lá da Linha... Da linha Tigre. Um abraço pra vocês lá, obrigado pela companhia. E vamos de gaitaço, agora é hora de... Sabe pra ir pra onde? Pro fundo da grota.

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Vamos agora para as 11:13, para as 11:21 graus e meio de temperatura. Baile na Jacuí com Fernando Luiz. Bom dia para Denise de Souza, está com a gente numa boa, conferindo a programação. Um abraço lá para minha amiga Romilda Hermes, também desejando um ótimo dia. A Rosângela Casten de Matos também está conosco, a Belone dos Santos, a Luciana Carvalho, lá de Arroio do Tigre. Quem mais está conosco? A Terezinha Marley, nossa amiga Marley, lá do Arroio do Tigre também. Um abraço para os nossos amigos lá do bairro Coab. Na escuta do programa, um grande abraço. A Luciana Festinali também conosco. A Rosane e o Gilmar, um abraço para a família Bayerle, que está conferindo o baile na Jacuí com os mais variados estilos. Daqui a pouquinho eu vou trazer um estilo que ainda não tocou aqui no baile da Jacuí. É, o pessoal pediu e disse: vocês não rodam um ritmo diferente? Tá bom, a gente roda. Vai rodar agora, já na próxima. Um abraço para Luciana, para o Xisto da Rosa, Ivone Hubert Miller. Grande abraço a Elenir Aguiar, a Eva Paulos, também a Elia Rosa, a Loreci Moraes, que estão conferindo com a gente o programa, a Maria Isabel, também a Elisônia e o José Raminelli. Alô, família Raminelli, bom dia. A Regina Lázari também está conosco. Quero fazer uma homenagem aqui a Cirlei Maria Brum, para minha neta Emily, que amanhã estará de aniversário. Desejamos um feliz aniversário e completando 5 anos. 5 aninhos a Emily. Um grande abraço. Você mora no nosso coração. Que coisa boa. Um grande abraço para vocês, Cirlei, para toda a família Brum. Bom dia. Feriado hoje em Caçapava do Sul. É verdade. Hoje é dia de Nossa Senhora da Assunção. É a padroeira lá de Caçapava do Sul, então tem festa lá em Caçapava, olha só. Noêmia Kleinpaul Menegassi, bom dia para nós todos, obrigado pela sintonia de vocês. Agora, mais mensagens chegando por aqui, via WhatsApp. A Michelle Ian do Arroio do Tigre pede uma música bem animada e gostaria de ganhar um rodízio de pizzas. Daqui a pouco tem um sorteio, hein? Às 11:30. E deixar pro meu filho Kelvin, também o Rayan, a minha sobrinha Emily, pro maridão o Luiz Carlos, que está fazendo entregas da Coca-Cola. Muito bem, trabalhando no sabadão. Um grande abraço, um bom trabalho para vocês. Mensagem que vem um pouquinho mais de longe, essa aqui vem da Marley Arbugeri, de Caxias do Sul. Alô, Caxias, um dia lindo lá em Caxias do Sul, um grande abraço, obrigado Marley, para todos os familiares da família Arbugeri. Lucemar Gonçalves da Silva, da Travessa Carnope, estamos na escuta. Eu e a minha esposa Maria Helena Rodrigues, quero participar do Pique e pedir uma música do grupo Rodeio. Daqui a pouco mais, gaitaço chegando para vocês. Agora vem aí aquele estilo que foi pedido, né? Que foi pedido, e um estilo diferente. Não rodamos ainda este estilo aqui no bailão, né? Se você pede, você ouve. Que tal uma rancheirinha? Arreda as cadeiras e bora lá!

0: Mas a festa tava boa, tinha até baile, né?
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12: 11 horas, 2 minutos, resvalando na chinela. É, enxuga o chinelo. Enxuga o chinelo pra poder dançar direitinho. Não vai cair de jeito nenhum. 21 graus e meio de temperatura aqui em Sobradinho, o sol tá brilhando. Chances aí de pancadas de chuva por aqui e por ali, amanhã um pouco mais. Mas de repente, né, segundo o Luiz Fernando Nartigal, pode passar batido em muitas regiões sem aguinha do céu. Então, vamos lá, né? Tá precisando pra dar uma enxugada. Choveu bastante essa semana. 11 e 3. Vamos aproveitar esse solo aí pra lavar roupa, deixar tudo em dia, fazer faxina, é, organizar bem. Semana que vem parece que tem um pouco mais de chuva aí, mas vai esquentar, hein? Vai esquentar. Vai esquentar. Frio, calor, chuva. Haja corpinho, hein? Pra suportar, pra ficar com saúde. Quero participar do Pique da Jacuí. Um grande abraço para os meus filhos, o João Edemar, Vilmar, a Nora Patrícia, os netos Guilherme, Henrique e Júlia, a Elizabeth Alt de Lima. Um grande abraço, ótimo final de semana para vocês. Quem é que tá pedindo aí o Baitaca? Daiane Hatch Pribe, já rolamos aí uma do Baitaca. Mais para louco que pra certo. É, às vezes tem que dar uma de louco, né? Mas não muito, né? Só um pouco. Participa do Pique da Jacuia Daiane, valeu, um abraço pra vocês lá da Lagoa Bonita do Sul, na companhia da 97. Quem tá recebendo aí o filhão com o chimarrão é a dona Eronita Rodrigues, aí pro Fernandão, né? O Fernandão, meu xará, que veio visitar a mamãe, né? Na escuta do programa, tomando um bom chimarrão. Um grande abraço aí pro nosso amigo Fernando e pra toda a família. Uma boa convivência pra vocês nesse final de semana. Estou na escuta deste maravilhoso programa, é a Joyce Mara. Quero participar do Pique da Jacuí e roda uma bem legal. Aquele abraço. É, aqui vai de legal. A Rose Fritz para o filho Dyson participar do sorteio. A Rosemary de Segredo oferece uma música bem dançante.

0: quer ganhar um rodízio de pizzas. Pelo jeito, a Tainara gosta de pizza. E quem não gosta? Tem mais gente que gosta do que gente que não gosta. Quem está conosco é a Ivanete Michel, lá do Passa Sete. Quer concorrer ao rodízio de pizzas. É, rodízio de pizzas da Pizzaria Predileta.
1: E aí, Fernando? Bom dia, aqui é o Darlan Henrique Serra Véia, Passa Sete. Queria participar aí dos sorteios aí, ó. Bota eu aí, ó. E larga uma música boa aí pra mim aí, do JM aí, ó. É triste amar você.
0: Valeu, tio Darlan, um grande abraço pra vocês aí, tá participando do sorteio. Agora é hora de chamar o Rogério Magrão e banda, e também a banda universitária. Bora remexer ao som deles, 11 e 6.

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9: E para hoje à noite, sabadão, tem a 23ª edição do Essen und Tanzen, lá na linha Rocinha, Arroio do Tigre, animação da Superbanda 0800. Neste domingo, festa do Padroeiro São Roque em Taquari Passa Sete, animação do Grupo Recordes. Primeiro, Rio Branco Fest, da Associação Recreativa Rio Branco de Sobradinho, no palco tem o Quarteto Musical. Festa em honra São Roque, Alto da Serra Lagoão, animação da banda Líder de Tunas.

11 horas 17 minutos, 11:17, temperatura mais elevada um pouquinho, agora 22 graus, 22 grauzinhos. E aí, como é que estão? Tudo tranquilo? Tudo especial? Chimarrãozinho? Preparando o almoço? O que que vai sair hoje? É. Qual é o cardápio de hoje? Um abraço pro nosso amigo Paulo, quero ouvir uma música com a banda 2001, que tal? Banda 2001, O Bonde do Alemão. Até essa banda aí fez sucesso. Suzana Librelotto de Sobradinho pede para participar do sorteio. Uma música para todos os familiares e amigos que estão na escuta do programa. Adoril de Kessler, da linha Paz a Segredo. Alô, Segredo. Roda um San Marino para nós. Um grande abraço. Quero participar do Pique da Jacuí também. A Rosecler Schmidt, do bairro Pousada do Sol, aqui em Sobradinho. Estou na sintonia. E quero pedir para participar do programa. Abraços. Adriana Copes Gomes de Passa Sete. Quero concorrer aí ao rodízio de pizzas. Que delícia. Que mais que eu tenho por aqui? Bom dia, bom dia. É o Celso Dalmolin do Rincão Nossa Senhora Aparecida. Pede para participar também do sorteio. A galera quer participar do sorteio do rodízio de pizzas. O que que eu vou trazendo agora pra você? É hora de mais um gaitaço. Paulinho Mocelinho.

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12: 11 horas 31 minutos, 11:31, 23 graus é a temperatura e vamos para o comunicado do ganhador. Será que é ele? Será que é ela? Quem é? Que será que vai levar um rodízio de pizzas para uma pessoa ali da pizzaria predileta? Em primeiro lugar, agradecer a todos que participaram, né? A gente, né, gostaria de dar um rodízio para todo mundo, né? Um rodízio. Mas é para uma pessoa só. Então, tivemos que fazer o sorteio e escolher, né? E escolher uma dentre tantas e tantas e tantas. E o rodízio de pizzas dessa semana, o prêmio do Pique da Jacuí, vai para Lagoa Bonita do Sul. Alô, Lagoa Bonita! Será que foi você que ligou, que deixou o recado? Alô, Lagoa Bonita! É... mais especificamente, na Lagoa Bonita, lá na entrada da Várzea. Alô, entrada da Várzea, quem será, hein? E a ganhadora do rodízio de pizzas, da pizzaria predileta, do Pique da Jacuí, é Tânia de Castro, da entrada da Várzea, Lagoa Bonita. Alô, Tânia! Parabéns, obrigado pela tua participação. A partir do início da semana, já pode retirar então o seu vale rodízio aí na pizzaria predileta, tá certo? Tânia de Castro, entrada da Várzea, Lagoa Bonita, levou o prêmio do Pique da Jacuí dessa semana, um rodízio de pizzas. 11h32, falar de comida agora, né? Falar de comida pertinho do meio-dia. Vamos lá, um abraço para Janaína Correia do Cerro da Figueira. Pede a banda Nave Som e vai para o maridão Márcio, os filhos Andriel e o Gabriel. Também está conosco a Terezinha Gervasoni aí do bairro Rio Branco. Bom dia, Terezinha. Um ótimo final de semana para vocês. A Juliana Garcia e o Olair Ruoso da Linha Brasileira estão na sintonia conosco. Um abraço para vocês. A Rosecler Schmidt do bairro Pousada do Sol também concorrendo. Né? Que o sorteio já foi, né? Agora para a próxima semana. Vamos para a próxima semana. Daqui a pouquinho vou dizer o prêmio da próxima semana. Um abraço lá para Fátima Elesbão, aqui de Sobradinho, também o Leonardo Oliveira. Todos ligadinhos com a gente. Também a Karina de Cássia Ribeiro dos Passos, do Arroio do Tigre, sempre ligada no programa. Valeu, Karina, aquele grande abraço, um final de semana ótimo para você. San Marino pediu. Ouviu?

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Agora para o meio-dia, já é 18 para o meio-dia, o tempo passa muito rápido, tudo aquilo que é bom passa rápido, é? Aquilo que é ruim demora para passar. Obrigado pela sua companhia, vamos deixando aqui um abraço para quem? Bom dia, Fernando Luiz, o Márcio Luiz da Rosa e a Rosângela Pontel da Rosa, lá da linha Boa Esperança e Barama. Alô, linha Boa Esperança. Bom dia, Fernando, gostaria de ouvir música, mandar pro meu filho Dyson, a Rosimério do Segredo. E queria pedir quem ganhou o rodízio de pizzas. Olha! E aí, Tânia? Vamos lá, né? Para uma pessoa, o rodízio. Tânia de Castro, de Entrada da Várzea, Lagoa Bonita do Sul. Deve estar feliz da vida, né? Feliz e contente. Será que a Tânia gosta de pizza? Bom, se ela não gostar, pode me passar aí, né, o ingresso, que eu gosto. É, só que não, né? Só que não. Tô achando que não. Deixa ela comer o rodízio dela. Isso aí, tá bom. Daqui a pouco vamos ver o prêmio da próxima semana, né? Próxima semana tem que ter prêmio, né? Toda semana tem. Tem que ter. O que eu tô devendo de som por aqui? O que eu estou devendo de som aqui? A gente tinha programado mais música. Mais música, agora é hora da gente trazer assim uma música mais mais agitada, né? Mais agitada. É, tem algumas discotecas aí pro final da manhã, né? Hoje a gente vai trazer, né? Já estamos com 16 minutos pro meio-dia, né? Me pediram uma banda Barbarella aqui, né? Uma discoteca pro final de baile. Tá legal, tá bom. Vamos lá, vamos rodar pra vocês aí, né? As músicas que se encaixam na nossa programação, né? Com a banda Barbarella. Gosta da banda Barbarella? E essa aqui você vai gostar ainda mais. Sabe por quê?

Muito bem, estamos chegando ao finalzinho do programa, de hoje. 4 minutos agora para o meio-dia. Obrigado a você que curtiu com a gente e participou.

3 minutos para o meio-dia e a gente vai fechando o programa de hoje. Muito obrigado pela sua companhia. Não vejo a hora de chegar sábado que vem pra gente estar juntos mais uma vez no Baile da Jacuí. Obrigado pela sua sintonia, obrigado pelo seu recado, pelo carinho que você tem com a Rádio Jacuí, que você tem também aqui com o locutor, com o Fernando Luiz, e é um carinho recíproco também por todos vocês. Na sequência, vem aí a Manchetes do Meio-Dia, Notícias 12h20 e à tarde o Sabadão aí com o Marlon. Tá legal? Um ótimo final de semana. Fique bem, uma semana cheia de saúde, cheia de paz para você. Beijo no coração, aquele abraço e até sábado que vem!

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0: Um minuto para o meio-dia. Nota de falecimento. Gialderson Jardel, Juliana e família, com pesar, comunicam o falecimento do pai, sogro e avô, Valdir da Rosa, aos 52 anos. Atos fúnebres na Casa Mortuária de Laguão. Hoje, às 15 horas, cerimônia religiosa e após sepultamento no Cemitério dos Leão, em Ronda Alta. Noticiamos o falecimento de Valdir da Rosa. Atos fúnebres, funerária São João Batista.
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0: 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Essen und Tanzen reúne tradição, gastronomia e cultura alemã neste sábado, portanto hoje, na Linha Rocinha. Ibarama promove sexta caminhada corajosa pelo fim da violência contra a mulher. Mobilização hoje chama atenção para histórico de acidentes na IRS 400. El Niño recorde pode antecipar em até uma década o clima do futuro, alertam meteorologistas. Sobradinho promove agosto, mês da inclusão, com ações de conscientização e formação. Saque calamidade do FGTS é liberado para 6 municípios da região. 3 pessoas ficam feridas em acidente na IRS 347. Estrela Velha promove seu 16º Fórum Municipal de Segurança e Soberania Alimentar. Sobradinho abre inscrições para o 22º Concurso Literário Professor Valacir Cremonese. Campanha eleitoral começa oficialmente neste domingo. 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
4: E agora, a previsão do tempo com a Metsul Meteorologia. 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
5: O fim de semana pela região centro-serra do estado, pessoal, nos reserva um tempo bastante instável, tá certo? A gente vai ter momentos desse sábado e desse domingo onde nuvens carregadas aparecem, onde a gente tem presença da chuva, tá certo? Qual é o período que a gente mais pede atenção? Da próxima noite, madrugada, quando a gente pode ter temporais, pessoal, trovoadas, descargas elétricas, isoladamente algum granizo. Atenção a esse período, a essa janela com chance maior de temporais. Bom, só que a medida que ocorre tanto esse sábado quanto domingo, não vai ser o tempo inteiro assim. Vai ter momentos de melhoria, vai ter momentos de mais nuvens do que chuva, inclusive deve ter algumas aberturas de sol em períodos do fim de semana. O domingo, por exemplo, isso ocorre da tarde para a noite, vai ficando até mais seco. O domingo ele abre na madrugada com essa questão dos temporais, com essa questão da chuva, mas à medida que o domingo ocorre, tudo vai parando, a gente vai tendo até algumas aberturas, tá certo? Temperaturas das tardes hoje e amanhã, 22, 23 graus. Abraço, até a próxima. Informações do tempo da Metsul, Leandro Puchalski.
4: Essa foi a previsão do tempo com a Metsul Meteorologia. 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
1: El Niño recorde pode antecipar em até uma década o clima do futuro, alertam os meteorologistas. Sobradinho. Estão abertas as inscrições para a 22ª edição do concurso literário Jornalista Valacir Cremonese, promovido pela Prefeitura de Sobradinho. O lançamento ocorreu na quinta-feira na Casa da Cultura Amário João Lázari, durante a programação da Semana Estadual do Patrimônio. Neste ano, o tema é Pertencimento, onde mora nosso coração, com produção de textos narrativos de gêneros conto, crônica ou fábula. O concurso é dividido em três categorias: infantil para participantes de até 11 anos, juvenil de 12 a 17 e adulto a partir de 18 anos. As inscrições podem ser feitas até o dia 30 de setembro, presencialmente na Casa da Cultura, por correspondência ou pelo e-mail da Casa da Cultura. Os trabalhos serão avaliados com base em critérios como criatividade, originalidade, correção linguística, adequação ao tema e ao gênero literário. Os três primeiros colocados de cada categoria receberão troféu e premiação em dinheiro, enquanto os 10 primeiros serão contemplados com certificado. Também haverá premiação especial Sobradinho, destinada aos três participantes residentes no município com melhor classificação em cada categoria. A entrega da premiação está prevista para a 30ª Feira do Livro de Sobradinho, entre os dias 12 e 15 de novembro. Os 10 primeiros colocados de cada categoria ainda poderão ter seus textos publicados na coletânea do concurso.
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1: Brasília. O presidente Lula afirmou que o Brasil vai vencer os Estados Unidos na narrativa diante das tarifas impostas pelo governo norte-americano a produtos brasileiros. Lula defendeu a aplicação de medidas de reciprocidade e disse que o objetivo é mostrar que o Brasil exige tratamento equivalente nas relações internacionais. O governo brasileiro iniciou nesta semana o processo para adotar medidas semelhantes às aplicadas pelos Estados Unidos. O presidente afirmou, no entanto, que não quer uma guerra comercial e defendeu o diálogo. Segundo Lula, o Brasil vai apresentar seus argumentos e defender os interesses do país nas negociações. Porto Alegre. Mais de 249 mil empresas no Rio Grande do Sul precisam realizar o recadastramento junto à Receita Federal até o final de setembro. A medida vale para empresas inscritas no Cadastro de Contribuintes do ICMS e faz parte do Programa Anual de Recadastramento. Até a metade de agosto, apenas 14,7% das empresas haviam concluído o procedimento. O recadastramento é totalmente digital. Quem não cumprir a obrigação dentro do prazo poderá ter a inscrição estadual suspensa. A Receita Estadual recomenda que as empresas façam o procedimento quanto antes para evitar problemas. Jacarta. Um forte terremoto de magnitude 7.7 atingiu a Ilha das Flores, na Indonésia, deixando pelo menos 38 pessoas mortas e dezenas de feridos. O tremor aconteceu durante a madrugada e provocou deslizamentos de terra, danos em diversas localidades e interrupções de estradas e comunicações. Cerca de 2.000 pessoas foram retiradas de uma região próxima ao epicentro. Um alerta de tsunami chegou a ser emitido pelas autoridades, mas foi cancelado horas depois. Mesmo assim, equipes continuam monitorando a região por causa das réplicas do terremoto. As autoridades temem que o número de vítimas aumente, já que algumas áreas atingidas ainda estão com acesso difícil. Porto Alegre. A taxa de desemprego no Rio Grande do Sul ficou em 4,2% no segundo trimestre deste ano, entre abril e junho. O índice teve uma leve alta de 0,2% em relação aos 3 meses anteriores, segundo os dados divulgados pelo IBGE. O estado tinha cerca de 256 mil pessoas desempregadas. Apesar da pequena alta, o indicador permanece próximo dos menores níveis registrados nos últimos anos. O rendimento médio dos trabalhadores gaúchos chegou a R$ 4.169, uma alta de mais de 5% em um ano. Na capital gaúcha, a média foi de R$ 6.660, um crescimento que chegou a 14% na comparação anual. A taxa de subutilização da força de trabalho no estado ficou de 8,3%, também entre os menores índices da série histórica do IBGE. A taxa de desemprego caiu 5,4% no segundo trimestre, ante 6,1% nos primeiros meses do ano. Santa Maria. A Basílica da Medianeira inaugura neste sábado uma grande coroa instalada na fachada do santuário durante as celebrações pelos 2 anos da coroação de Nossa Senhora Medianeira como Rainha do Povo Gaúcho. A missa solene será às 18 horas e presidida pelo Arcebispo de Santa Maria, Dom Leomar Antônio Brustolin. Ao final da celebração será realizada a bênção do ornamento. A coroa tem 5 metros de diâmetro e foi confeccionada em aço inoxidável. O projeto foi inspirado em importantes santuários marianos, como os de Lourdes, na França, e Fátima, em Portugal. Acima da estrutura também foi instalada uma cruz de 10 metros, que passa a integrar a nova fachada da Basílica. A coroação de Nossa Senhora Medianeira, celebrada em 15 de agosto, marca um feriado municipal em Santa Maria desde o ano passado. O título de Rainha do Povo Gaúcho foi concedido à Santa pelo Papa Francisco em 2024. Brasília. A Petrobras anunciou a descoberta de petróleo no poço exploratório Marfo, na bacia da Foz do Amazonas, na chamada Margem Equatorial. Segundo a presidente da estatal, Magda Chambriardi, a descoberta confirma a existência de um sistema petrolífero ativo na região. No entanto, ainda é necessário concluir a perfuração e delimitar a área para saber o volume de petróleo e se a produção será comercialmente viável. A Petrobras prevê concluir os trabalhos entre o final de agosto e o início de setembro. A empresa também aguarda autorização do IBAMA para perfurar outros 3 poços no mesmo bloco. A estatal avalia que a descoberta pode abrir um caminho para uma nova área de produção de petróleo e contribuir para a reposição das reservas brasileiras após o pico de produção do pré-sal. Austin. A Tesla, empresa de veículos elétricos, pode apresentar ainda este mês uma versão do novo Roadster, equipada com tecnologia que permitiria ao veículo realizar manobras no ar. Segundo o site The Information, a demonstração poderá acontecer nas instalações da SpaceX, no Texas. O carro seria equipado com propulsores de gás frio desenvolvido pela própria SpaceX. A versão seria operada remotamente e não teria passageiros. O modelo também não seria destinado ao uso em vias públicas. A possível demonstração gerou repercussão no mercado e movimentou as ações da Tesla. Elon Musk também aumentou a expectativa ao fazer publicações sobre o projeto nas redes sociais. O Roadster foi o primeiro carro produzido pela Tesla, lançado em 2008, e uma nova geração do modelo é promovida pela empresa há cerca de 10 anos.
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1: Ibarama. A população do município está convidada a participar da sexta caminhada corajosa És Tu, Juntos Somos Mais Fortes, que vai ocorrer dia 27 de agosto dentro da programação do Agosto Lilás. A iniciativa busca promover a conscientização e a mobilização pelo fim da violência contra a mulher, reforçando a importância do respeito, da proteção, da dignidade e da garantia de direitos. A caminhada terá início às 8h30 com saída em frente à atual prefeitura. Após o percurso, os participantes serão recebidos no Centro Municipal de Eventos, onde haverá uma palestra. A organização convida a comunidade a participar desse movimento de união e conscientização. A proposta é dar voz e coragem às mulheres e contribuir para a transformação de realidades. Arroio do Tigre. A comunidade Sagrado Coração de Jesus de Linha Rocinha promove neste sábado a 23ª edição do Essen und Tanzen, tradicional festa que reúne gastronomia, música, dança e cultura alemã. O evento, um dos mais aguardados da comunidade, está com os ingressos esgotados há mais de 20 dias. A organização envolve praticamente todo ano e conta com o trabalho voluntário de dezenas de pessoas. Cerca de 70 integrantes participam diretamente do grupo Essen und Tanzen dentro... Entre eles, os moradores da localidade e pessoas que já não residem na comunidade, mas depois retornam para ajudar na realização da festa. Um dos grandes destaques é a gastronomia preparada de forma artesanal pelas próprias famílias da comunidade, com receitas transmitidas de geração em geração. O cardápio inclui cucas, bolachas, rocambole, bem casado, diversas sobremesas, além de pratos tradicionais como joelho de porco, lasanha, massas com molho, brócolis e batatas ao molho branco. Arroz, saladas, carnes, bovinas e suínas, churrasco, pernil e assados preparados em forno de tijolos. Na sobremesa, o público poderá aproveitar um buffet com várias opções, entre elas a tradicional uva com chocolate e os merengues, que costumam fazer sucesso entre os participantes durante a madrugada. A programação começa por volta das 19 horas com a recepção dos participantes ao som da banda Kerb Fest de Arroio do Tigre. Em seguida, ocorre a abertura oficial com a entrada das bandeiras e a apresentação da escola Jacó Resch II. Depois será servido um buffet de jantar, seguido pelo buffet de sobremesas. A noite será encerrada com a animação da Superbanda 0800, a atração que vem ganhando espaço nas festas germânicas da região. O Essen und Tanzen representa um momento de encontro entre famílias e de preservação da cultura e das tradições deixadas pelos antepassados. Sobradinho. Familiares, amigos e integrantes da comunidade promovem neste sábado, logo mais às 14 horas, uma mobilização na ERS 400 na localidade de Granja do Silêncio, em Sobradinho. O ato será realizado em memória de Marcos Inícios Ortea, de 35 anos, que morreu após um acidente de trânsito ocorrido em 8 de dezembro do ano passado. A manifestação será pacífica e tem como objetivo homenagear Marcos e chamar a atenção das autoridades para a necessidade de melhorias na sinalização e na segurança da rodovia, especialmente na chamada Curva da Melancia, próxima ao trevo de acesso a Sobradinho. entrevista à Rádio Sobradinho, a mãe de Marcos, Salete Zortea, afirmou que a família decidiu realizar a mobilização para pedir providências e evitar que novas vidas sejam perdidas no trecho. Segundo ela, o local já registrou outros acidentes com vítimas fatais. A família também aponta a existência de um guarda-rei danificado ainda no trecho. Conforme informações repassadas à Rádio Sobradinho pelo Dyer, a recuperação do dispositivo estaria incluída em serviços de sinalização que dependem da contratação de uma empresa por meio de licitação. Durante a entrevista, Salete também relembrou o filho e destacou características pessoais de Marcos, descrito por ela como uma pessoa alegre, dedicada à família e com muita fé. A família convida moradores de Sobradinho e região, amigos e demais integrantes da comunidade para participarem da mobilização. A intenção é que o ato também sirva como alerta para os motoristas sobre a necessidade de redobrar os cuidados no trecho, principalmente em dias de chuva. Após a manifestação, será realizada uma missa às 18 horas na Matriz dos Navegantes de Sobradinho, em memória de Marcos. Nesta sexta, dia 14, completaram-se 8 meses da morte do jovem. A família reforça que a mobilização não é apenas uma homenagem a Marcos, mas também um pedido por mais segurança para todos os usuários da ERS 400, com melhorias na sinalização e adoção de medidas que possam contribuir para evitar novos acidentes e mortes. Sobradinho. A Secretaria de Educação, Cultura, Turismo e Desporto promove durante o mês de agosto o projeto Agosto, Mês da Inclusão, com ações de conscientização, formação e valorização da diversidade nas escolas. A programação envolve estudantes, professores, famílias e a comunidade e terá atividades ampliadas entre 21 e 28 de agosto durante a Semana Nacional da Pessoa com Deficiência Intelectual e Múltipla, que neste ano tem como tema Deficiência Não Define. Oportunidade transforma, inclua nossa voz. Entre as ações estão formações para profissionais da educação, atividades pedagógicas com os alunos e o encontro com famílias e profissionais do programa TEA Acolhe de Cachoeira, realizado na Câmara de Vereadores, abordando TEA, acolhimento e parceria entre família e escola. Os trabalhos conduzidos pelos estudantes serão reunidos em um painel no obelisco da Praça Municipal. A iniciativa busca fortalecer uma educação inclusiva, acessível e baseada no respeito às diferenças, garantindo a todos os estudantes oportunidades de aprender, participar e desenvolver suas potencialidades. 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No mercado financeiro, o dólar fechou ontem em alta de 0,52%, cotado a R$ 5,21 para a venda. Na semana, a moeda acumulou alta de 1,88% e no mês acumulou alta de 2,16%. No ano, o dólar registra uma queda acumulada de 5,64%. O Ibovespa, principal índice da Bolsa Brasileira, recuou 0,10% e chegou aos 166.934 pontos e chegou à nona queda consecutiva. Na semana, o índice acumulou uma baixa de 3,06% e no mês 6,05%. No acumulado do ano, a alta é de 3,79%. No setor agrícola, a Cotriel comercializa a soja a R$ 124,00, o milho R$ 58,00, o trigo PH R$ 78,00 acima R$ 70,00 e o arroz em casca também R$ 70,00. Segundo as cotações da Emater, a saca de 60 quilos de feijão está cotado a R$ 181,71. No mercado de carnes, o preço médio do quilo do boi vivo é de R$ 12,42, a vaca R$ 11,07, o búfalo R$ 10,16, cordeiro R$ 13,84 e o suíno R$ 5,80. Já o preço médio para o litro de leite pago ao produtor no Rio Grande do Sul, segundo o Conselheite, é de R$ 2,53.
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1: Sobradinho. Este sábado é o último dia para que partidos políticos, federações e coligações registrem formalmente as suas candidaturas junto à Justiça Eleitoral para as eleições gerais deste ano. A partir de amanhã, começa oficialmente a propaganda eleitoral nas ruas e na internet, conforme prevê o calendário eleitoral. De 16 de agosto a 1º de outubro, poderá haver circulação paga ou impulsionada de propaganda eleitoral na internet. Além disso, de 16 de agosto a 3 de outubro, candidatos, partidos, federações e coligações poderão utilizar alto-falantes ou amplificadores de som entre as 8 e 22 horas. Os equipamentos deverão ficar a pelo menos 200 metros das sedes dos poderes executivo e legislativo da União, dos estados, do Distrito Federal e dos municípios, das sedes dos tribunais judiciais, dos quartéis e dos demais estabelecimentos militares, também dos hospitais e das casas de saúde, bem como das escolas, bibliotecas, igrejas, teatros, quando estiverem em funcionamento. Os comícios e o uso de aparelhagem de sonorização fixa serão permitidos de 16 de agosto a 1º de outubro, das 8 às 24 horas. O comício de encerramento da campanha poderá ser prorrogado por mais 2 horas. Até as 22 horas do dia 3 de outubro, véspera do primeiro turno, poderá haver a distribuição de material gráfico, caminhada, carreata ou passeata, em que sejam utilizados outros meios de locomoção das pessoas, acompanhadas ou não por carro de som. É livre também a distribuição de panfletos, os chamados santinhos. Já o uso de adesivos em carros, bicicletas, motos ou janelas de casas deve se limitar a 0,5 metro quadrado. O vidro traseiro dos veículos pode ser usado por inteiro com adesivo perfurado. A lei prevê que veicular as peças publicitárias e bens particulares é alvo que deve ser feito de forma gratuita, sendo vedado qualquer tipo de pagamento em troca de espaço para essa finalidade. Lagoão. A busca por recursos e apoio para melhorias na infraestrutura do município foi pauta de uma agenda em Porto Alegre. Entre as demandas apresentadas ao governo do estado, está a liberação de tubos para a construção e recuperação de pontilhões e bueiros, principalmente nas estradas do interior. A solicitação foi apresentada na Secretaria de Desenvolvimento Urbano e Metropolitano durante uma reunião que contou com a participação do prefeito Nélio Fornari, Pedro Almeida, da Casa Civil, e Diogo Lache, secretário adjunto da SEDUR. O grupo também esteve no DAIER, onde solicitou a disponibilização de material fresado para auxiliar na recuperação e melhoria das vias do município. Sobradinho. Um acidente de trânsito na noite de ontem deixou 3 pessoas feridas na ERS 347, nas proximidades de Vila Gramado, entre Sobradinho e Segredo. A colisão envolveu 2 veículos Gol, sendo um emplacado em São Luís Gonzaga e outro no município de Segredo. Em um dos carros estavam um homem e uma mulher, moradores de Linherval, ela gestante. No outro veículo estava apenas o condutor, morador de Segredo. 2 vítimas foram encaminhadas ao Hospital São João Evangelista de Sobradinho e outra para o Hospital de Segredo. Os bombeiros voluntários de Sobradinho, a Brigada Militar e a Polícia Rodoviária Estadual atenderam uma ocorrência. 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A Associação Esportiva Sobradinho volta à quadra hoje no Ginásio Castelão para um confronto decisivo pela Série C da Liga Gaúcha de Futsal. A equipe recebe o Arsenal de Não Me Toque em partida que terá grande importância na disputa pela liderança da chave. Diante da torcida, a associação precisa da vitória para seguir firme na briga pela primeira colocação. O duelo também será o último compromisso da equipe em casa nesta fase classificatória. Segundo a diretoria, a expectativa é de grande jogo no Castelão, com a associação buscando aproveitar o fator casa para conquistar os 3 pontos e chegar forte à reta final da primeira fase. O jogo entre a Associação Esportiva Sobradinho e Arsenal inicia logo mais às 20 horas no Ginásio Castelão com transmissão da TV Web Bola na Rede, em parceria com a Rádio Sobradinho pelo YouTube. Já pelo Brasileirão, o Grêmio vai enfrentar o Atlético Mineiro amanhã às 16h em Minas Gerais, jogo que é válido pela 23ª rodada do Brasileirão. Já o Internacional recebe o Remo segunda-feira às 20h no Beira-Rio, em Porto Alegre.
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1: Lagoão. A comunidade São Roque de Alto da Serra promove amanhã a tradicional festa do padroeiro São Roque. Segundo o coordenador Eliandro Daniasti, a programação religiosa começa às 9 horas com procissão saindo da gruta da igreja. Às 10 horas haverá missa com transmissão ao vivo pelo Facebook da Rádio Sobradinho e Jacuí. Ao meio-dia será servido o tradicional almoço com galinha assada e recheada, churrasco de gado, carne suína, acompanhamento, saladas e cucas. Os participantes devem levar pratos e talheres. Durante a tarde haverá o sorteio da rifa, leilão do bolo e domingueira com a banda líder de Tunas. A entrada é gratuita e haverá internet Wi-Fi no local. Conforme o padre Gelso Bernardi, São Roque possui forte devoção popular, especialmente relacionada às enfermidades, pedidos de cura e bênçãos para plantações e animais. A festa é também um momento de fé, gratidão e confraternização entre famílias e a comunidade. Sobradinho. A Câmara de Vereadores recebeu durante esta semana projetos de lei encaminhados pelo Poder Executivo. Parte das matérias já está em análise nas comissões permanentes, enquanto outras poderão ser incluídas na pauta da próxima sessão. Entre as propostas está a abertura de um crédito especial no valor de R$ 1.640.000 para adequar a classificação orçamentária das despesas relacionadas ao pagamento de auxílio alimentação. O recurso será distribuído entre as unidades administrativas, secretarias, fundos municipais e poder legislativo, conforme as respectivas fontes de recursos. Outra matéria propõe a criação de uma comissão técnica de avaliação de áreas públicas, formada por 3 servidores públicos municipais efetivos. O grupo terá a função de analisar as áreas que deverão ser destinadas ao município em processos de aprovação de loteamentos. A comissão deverá avaliar aspectos como localização, topografia, condições de acesso, integração com o sistema viário, questões ambientais e áreas de risco. Além também da possibilidade da implantação de futuras escolas, unidades de saúde, praças e também outros equipamentos públicos. Os servidores designados para a comissão poderão receber R$ 400 por processo de loteamento analisado após a realização da vistoria e emissão do parecer técnico. Também estão em análise nas comissões a proposta de lei de diretrizes orçamentárias para 2027, que estabelece as metas, as prioridades e também as regras para elaboração e execução do orçamento municipal do próximo ano. Outra matéria trata dos critérios para provimento da função de diretor das escolas públicas municipais. A proposta estabelece requisitos de formação, experiência profissional e avaliação de mérito e desempenho para a escolha dos gestores escolares. A próxima sessão ordinária da Câmara de Sobradinho será segunda-feira às 18 horas. As matérias em tramitação poderão ser discutidas e, conforme o andamento legislativo, algumas poderão entrar na pauta para a votação. Santa Maria. A ministra do STF, Carmen Lúcia, foi recebida com aplausos por cerca de 1.000 pessoas nesta sexta-feira no Centro de Convenções da Universidade Federal de Santa Maria, durante o lançamento do processo de construção do novo Plano de Desenvolvimento Institucional da Universidade Federal de Santa Maria, que vai orientar a universidade de 2028 a 2035. Durante a palestra, Carmen Lúcia abordou temas como democracia, educação, autonomia universitária, violência contra as mulheres e os desafios provocados pelo avanço da tecnologia e também da desinformação. A ministra defendeu a participação da sociedade e destacou que a democracia precisa ser cuidada e fortalecida todos os dias. Após a palestra, Carmen Lúcia recebeu da universidade o título de doutora honoris causa, em reconhecimento à sua trajetória e à contribuição à sociedade. A homenagem foi entregue durante uma cerimônia que contou com a participação da reitora Marta Adaime e do vice-reitor Tiago Bandeira Marquesã. Ao receber o título, a ministra afirmou que a honraria representa também um compromisso com a defesa dos direitos humanos, da igualdade de acesso à educação e dos valores democráticos. O novo Plano de Desenvolvimento Institucional da Universidade Federal de Santa Maria terá uma duração de 8 anos, com revisão na metade do período. A construção será realizada de forma coletiva e vai envolver etapas de diagnóstico, definição de estratégias e o acompanhamento das ações da universidade. Estrela Velha. O município promove na próxima quarta-feira o 16º Fórum Municipal de Segurança e Soberania Alimentar, a partir das 13h30 na Câmara de Vereadores. O encontro terá como tema Comida de Verdade, Cozinhando com Afetividade. A programação será voltada à valorização da alimentação saudável, dos saberes locais e dos alimentos produzidos no município. Durante a tarde, serão realizadas atividades de troca de sementes e mudas de plantas bioativas, exposição de artesanato e a escolha do prato que será apresentado no 16º Fórum Microrregional de Segurança e Soberania Alimentar. O evento será também um espaço para compartilhar conhecimentos, sabores, sementes e histórias, destacando a relação entre alimentação, cultura, saúde, sustentabilidade e afeto. A iniciativa é promovida pelo município de Estrela Velha com a participação da Emater. Sobradinho. O acendimento oficial da Chama Crioula 2026 ocorreu na noite de ontem, em Rio Pardo, com a participação da Caravana dos Cavaleiros da Serra. A programação regional segue até a próxima quinta-feira, dia 20, percorrendo diferentes municípios da região. Neste sábado, ocorre a distribuição da Chama Crioula para as 30 regiões tradicionalistas do estado, durante a solenidade na Igreja Matriz de Rio Pardo. A cavalgada regional começa amanhã com saída de Rio Pardo em direção ao CTG Coxilha Verde, na localidade de Albardão. O percurso será de aproximadamente 32 quilômetros. Na segunda-feira, dia 17, a comitiva segue para Candelária, percorrendo mais 30 quilômetros. Na terça-feira, o destino será Cerro Branco, em um trajeto de 22 quilômetros. Na quarta, os cavaleiros partem rumo à Lagoa Bonita, percorrendo cerca de 35 quilômetros, com parada para almoço na comunidade Santo Oswaldo. Na chegada ao município está previsto desfile em frente à prefeitura e pouso no Parque Municipal de Eventos. Encerrando a programação na quinta-feira, a comitiva deixa Lagoa Bonita com destino a Ibarama, em um percurso de aproximadamente mais 18 quilômetros. No município, os participantes serão recepcionados no Parque Municipal e no Ginásio Municipal, onde também haverá almoço de confraternização e encerramento da cavalgada. As rádios Sobradinho e Jacuí acompanham a cavalgada da Centelha da Chama Crioula 2026, com boletins diários, trazendo informações com o repórter Jorge Foleto. Estrela Velha. O município receberá na próxima terça-feira o Fogo Simbólico da Pátria, um dos principais símbolos das celebrações da Semana da Pátria. A cerimônia de recepção vai ocorrer às 8h30 em frente à Prefeitura. A atividade é promovida pela administração em parceria com a Liga da Defesa Nacional e integra a 89ª Corrida do Fogo Simbólico da Pátria. O momento será uma oportunidade para a comunidade participar das celebrações e reforçar valores como patriotismo, respeito e união. Neste ano, a programação da Semana da Pátria presta homenagem aos 7 povos das missões e à Polícia Civil do Rio Grande do Sul, destacando importantes capítulos da história e instituições que contribuíram para a formação do Estado.
6: Mas que história linda!
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1: Santa Cruz. Um homem de 35 anos é investigado pela Polícia Civil por uma série de crimes de extorsão, ameaças e divulgação de conteúdo íntimo contra médicos, estudantes e outras vítimas de Santa Cruz e Vera Cruz. Segundo a investigação da 1ª Delegacia de Polícia de Santa Cruz, os crimes teriam ocorrido entre 2022 e 2026. O investigado utilizava perfis falsos de pessoas reais em aplicativos e redes sociais para se aproximar das vítimas, obter fotos e vídeos íntimos e, posteriormente, exigia dinheiro sob ameaça de divulgar o material para familiares, colegas de trabalho e grupos sociais. Pelo menos 5 vítimas foram identificadas, entre elas médicos, estudantes e um militar do Exército. Em um dos casos, a vítima teria perdido cerca de R$ 35 mil. Reais. Durante a investigação, também foram identificados casos de perseguição, denúncias falsas e a instalação de aplicativo de rastreamento em celular de uma das vítimas. Em uma operação de busca e apreensão realizada em Carazinho, a polícia encontrou carimbo médico falso, receitas de medicamentos controlados, receituários em branco, celulares, computadores e chips de telefone. A Polícia Civil solicitou a prisão preventiva do investigado, que foi autorizada pela Justiça. O homem, porém, não foi localizado e é considerado foragido. Há informações de que ele possa ter deixado o Rio Grande do Sul. Os inquéritos foram concluídos e encaminhados ao Judiciário e também ao Ministério Público. O investigado foi indiciado por crimes como extorsão, divulgação de conteúdo íntimo sem consentimento, perseguição, falsa identidade, falsidade ideológica e uso de documento falso. A Polícia Civil acredita que possam existir outras vítimas. O nome do investigado é mantido em sigilo pelas autoridades. Salto do Jacuí. A Polícia Civil investiga a morte de um casal de idosos registrada na sexta-feira na localidade de Capão Bonito, no interior de Salto do Jacuí. As vítimas foram identificadas como Miraci Terezinha Birgeyer, de 73 anos, e Orlando Birgeyer, de 76 anos. Inicialmente, a ocorrência foi tratada como uma possível situação de feminicídio seguido de suicídio. No entanto, a Polícia Civil informa que nenhuma hipótese está descartada. O corpo de Orlando apresentava mais de uma marca de disparo de arma de fogo. A possibilidade de ter ocorrido uma briga antes das mortes também é investigada, assim como um eventual envolvimento de uma terceira pessoa. A perícia e os demais levantamentos realizados no local deverão agora ajudar a esclarecer a dinâmica e as circunstâncias das mortes. A investigação segue em andamento. Ibarama. A Prefeitura promoveu uma capacitação voltada à operação e manutenção de tratores agrícolas. O curso de operador de trator agrícola, manutenção e operador foi ministrado pelo técnico em mecânica Marcelo Monteiro da Silva e contou com a participação de funcionários da Secretaria da Agricultura, além de pessoas inscritas na capacitação. Durante o curso foram repassadas orientações sobre a operação segura dos tratores, a manutenção preventiva e os cuidados necessários com os equipamentos. Segredo. A Secretaria da Saúde realizou na tarde de ontem o primeiro sorteio da campanha Vacina Sim, criada para incentivar a atualização da vacinação de crianças e adolescentes no município. Na categoria de 0 a menores de 5 anos, o ganhador de um tablet foi Raison Fishborn. Já na faixa de 5 a menores de 15 anos, o celular foi sorteado para Pedro Ian. A campanha começou em maio e segue até o final do ano. A cada vacina realizada, criança ou adolescente recebe o cupom para participar dos sorteios. Para concorrer, é necessário estar com uma caderneta de vacinação atualizada, conforme o calendário vigente. O próximo sorteio está marcado para o dia 14 de dezembro. A campanha reforça a importância de manter a vacinação em dia como uma forma de prevenção e proteção da saúde. Passa 7. Trabalhadores de 6 municípios do Vale do Rio Pardo, atingidos pelas chuvas, já podem solicitar o saque calamidade do Fundo de Garantia de Tempo de Serviço, o FGTS. A liberação beneficia moradores de Arroio do Tigre, Boqueirão do Leão, Estrela Velha, Passa Sete, Segredo e Tunas, que integram a lista de 19 cidades gaúchas autorizadas pela Caixa Econômica Federal. O pedido deve ser feito até 10 de novembro, exclusivamente pelo aplicativo FGTS. Para ter direito ao benefício, é preciso possuir saldo em conta e não ter feito resgate pelo mesmo motivo nos últimos 12 meses. O limite máximo de retirada é de R$ 6.220 por conta vinculada. O dinheiro pode ser creditado em qualquer instituição financeira sem custo. Basta acessar a opção Saque, Solicitar Saque Calamidade Pública, selecionar o município e enviar foto do documento de identidade, uma selfie com o documento e também o comprovante ou declaração de residência.
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1: 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O sábado deve ser de tempo bom em algumas regiões, mas a instabilidade também deve marcar presença, principalmente na região norte e nordeste do Rio Grande do Sul neste sábado. O mau tempo deve continuar também amanhã, mas muda de configuração. Enquanto o oeste, a campanha, o sul e uma parcela aqui da região central concentram o risco de chuva e instabilidade. Outra parte deve ser de tempo bom e temperaturas que passam de 25, 26 e até 27 graus neste domingo. O destaque então fica para o retorno do calor em meio ao tempo instável. Neste momento aqui para a região Centro-Serra, em Sobradinho, na quadra Altos da Matriz, a temperatura é de 25 graus e a umidade relativa do ar está em 69%.
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1: Pontualmente, uma hora. 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Meteorologistas alertam que um possível El Niño de intensidade histórica entre 2026 e 2027 poderá provocar um aumento excepcional das temperaturas globais e fazer o planeta experimentar ainda nessa década condições climáticas que eram esperadas apenas para anos mais tarde. A projeção é da Metsu Meteorologia. Segundo os meteorologistas Luiz Fernando Nartigal e Stael Cias, a combinação entre o aquecimento provocado pelas emissões de gases de efeito estufa e um El Niño excepcionalmente intenso poderá produzir uma elevação mais significativa da temperatura média global. Uma análise do cientista climático Zach Hausfader estima em cerca de 95% a possibilidade de 2027 ser o ano mais quente já registrado no planeta. A temperatura média global poderia chegar aproximadamente 1,76 graus acima dos níveis do período pré-industrial. De acordo com a análise, o aumento poderia representar uma antecipação de 7 a 13 anos de condições climáticas que seriam esperadas mais adiante. As projeções também indicam que as águas do Pacífico Equatorial podem superar 4 graus acima da média em dezembro, caso o fenômeno se fortaleça conforme previsto. O El Niño também tende a continuar influenciando as temperaturas atmosféricas, mesmo depois do pico, devido à transferência de calor acumulado no oceano para a atmosfera. Segundo a Metsu, o El Niño de 2026-2027 poderá superar em intensidade grandes episódios registrados anteriormente, incluindo os de 2015, 1997 e 1982. Os meteorologistas destacam que este ano também pode terminar como o ano mais quente da história, mas as projeções para o ano que vem apontam a possibilidade ainda maior de quebra de recorde. Se confirmado, o fenômeno poderá se tornar um dos episódios de El Niño mais intensos já observados e servir como indicativo dos níveis de aquecimento que o planeta poderá enfrentar nas próximas décadas. 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
9: 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Opa, estamos chegando a partir de agora aqui na 97 para deixar o teu sábado ainda melhor. Agora 1h10, 25 graus, 2 décimos a temperatura, 69% é a umidade relativa do ar. Vem comigo que o sabadão está no ar a partir de agora. Sabadão na Jacuí, sempre com a força, com o patrocínio da Agropecuária do Cebolinha, Fit Life Academia com a gente, também o despachante previdenciário Kleber Tavares, Raquel Materiais de Construção 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Um abraço, pessoal, que tá trabalhando. Alô, Grace! Grace tá trabalhando à tarde de sabadão, hein?
10: É sábado.
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9: Levanta o volume e vem comigo a partir de agora, só as melhores, hein? Telefone tá liberado para ti, 513-742-1090, é o telefone para tua ligação pro teu WhatsApp, 513-742-1090, ou tem o celular também, pode ligar no celular que é o 99857-0668, tá liberado para ti. Sabadão 15 de agosto de 2026, hein?

agora 11 minutinhos, 11. Vamos começar com música boa na programação. Vamos trazendo Festerê. E o Apartamento 104. Depois tem Código Secreto com Bob Goods e Clayton Borges, o Porcelanato. Alô, Yuri, Candelária ligado com a gente. Um abraço pra ti. Na

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0: 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Agora 1h20.
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0: Uma hora, 25 minutinhos, 1h25, 25 graus, 1/10 temperatura, 69% a umidade relativa do ar. 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Vai mandando uma mensagem, vai pedindo teu pedido musical, né? Que vai ser uma honra te atender por aqui, hein? Quero ver quem tá ligado com a gente, aonde está ligado e o que está fazendo nessa tarde especial de sabadão. Pede o teu som, pede a tua preferida e vem junto na melhor programação do FM. O que tu acha? Vamos com Rogério Magrão, Pode Falar Mal de Mim, e depois tem Rainha Musical.

Alô, meus amigos, Maurício Lima do Rainha Musical. A gente também está aqui com o nosso amigo Marlon Fiuza no Sabadão da Jacuí, onde tocam todos os sucessos do Rainha Musical. Tamo junto, é bailando, meu filho!

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15 minutinhos faltando para as duas e tem só gente boa sintonizada com a gente. Alô, gurizada, alô, turma do Penharol. A Isagurizada e Grande Penharol aí sempre representando Lagoa Bonita do Sul e região, né? Região Centro-Serra aí pelos mais variados municípios do Rio Grande do Sul. E tô sabendo que essa turma aí vai para... Logo vai para Passo Fundo mais uma vez, né? No aniversário do Sandro Sottili. Vou representar a região lá também. No aniversário desse grande jogador de futebol aí, Sandro Sottili. Um abraço aí pro Divaldo, pro filhão dele, alô Nezinho, Aline, o Everton, Alex Hash, a França, a Camila também. Alô Alexandre Tadeu. Samuel também tá por lá, o Jader, o Verse, o Everton. Alô, gurizada, um abraço pra vocês aí, o esposo da Camila também por lá. Sintonizado Everton Santos, né? Grande Everton. E o Lago aí sintonizado com a gente. Um abraço, gurizada. Valeu pela companhia. E pra essa turma não podia ser nada mais, nada menos do que essa aqui, ó. Indústria musical no Sabadão.

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8: Um minutinho faltando apenas pras duas. Nosso sabadão segue, hein? Gente, calor aí fora, 25 graus, 9 décimos a temperatura em Sobradinho. 68% é a umidade relativa do ar. Vai mandando a mensagem, vai mandando o pedido musical que a gente vai te atendendo por aqui, combinado? 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Vamos lá, muitas mensagens no WhatsApp, vamos atualizando por aqui. Boa tarde, ótimo sábado para todos. Abraço, Robson Vanzen. Zezé de Camargo, é o amor, estou na escuta tomando chimarrão. Valeu, Robson. Eu tenho uma programada do Zezé de Camargo aqui, que eu vou trazer para vocês, tá? Depois eu trago o É o Amor, tá bom? Rosena ligada com a gente em Albardão. Alô, Rosena, um abraço para ti, obrigado pela companhia. Boa tarde, sou a Eliette Camargo de Arroio do Tigre, estou ouvindo. Valeu, Eliette, um abraço para ti. Valeu pela audiência, valeu pela companhia. Oi, tudo bem? A Gabi do Arroio do Tigre. Boa tarde, Gabi.
9: Marlon, diz para mim, por gentileza, quem é que ganhou o sorteio do rodízio de pizza? Se puder me mandar por escrito, que eu não tô em casa para poder ligar o rádio.
8: Barbaridade, é meio dia, né? Mas liga aí baixinho o rádio, tá bom? Mas eu sei que sempre dá de rádio ligado, né? Ganhador do pique de hoje foi Tânia de Castro. Mas eu vou te mandar digitado aí, tá bom? Gente, olha esse sucesso aqui do Zezé de Camargo. Confere aí, aumenta o volume e chora junto. Chora não, só sofre.

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0: a nossa programação do Sabadão segue por aqui. Só música boa, só as mais top, só as confirmadas. Pra deixar o teu sábado, claro, ainda melhor. Vamos lá, com a gente a Tabaco Sete Lagoas, que está comprando tabaco. 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Vamos lá, telefone tocando. Já já ouvinte pra falar com a gente. Alô, boa tarde. Alô, boa tarde. Alô?
1: Alô?
0: Opa, Padre
1: Gelson. Boa tarde, Marlon.
0: Boa tarde, Padre Gelson Bernardes, nosso diretor, também pároco da paróquia de Lagoão. Seja bem-vindo, Padre Gelson, ao programa Sabadão. Alô?
1: Alô, boa tarde, Marlon.
0: Boa tarde, Padre Gelson.
1: Isso, estava aqui com o ouvido no rádio, estou falando contigo.
0: Ah, que bacana. Então tá, uma grande programação se prepara para esse domingo, então, na cidade do Lagoão, mais precisamente, né, na comunidade. Aí que vai acontecer a grande festa em honra ao São Roque, né, em Alto da Serra Lagoão.
1: Sim, a grande festa, mais uma edição da festa de São Roque, já é uma festa tradicional, e a cada ano ela vem se organizando de uma forma que os peregrinos e peregrinas que vêm participar dessa festa têm um ambiente bonito, acolhedor, organizado, né?
0: Isso.
1: Então, a comunidade aí está empenhada nesses últimos tempos, principalmente nesta semana, de organizar a festa para bem receber o povo da região e das localidades e da própria comunidade que vão participar desta grande festa alusiva ao padroeiro São Roque.
0: Sim, uma festa aí que
1: nós
0: é feita...
1: Nós tivemos 3 dias de trido, né? Sempre às 18 horas.
0: Certo.
1: E fizemos uma bonita caminhada em preparação a essa festa de amanhã, que culmina amanhã, né?
0: Isso.
1: É o dia do padroeiro São Roque, né? 9 horas a procissão, segue a missa transmitida por nossas emissoras às 10 horas. E os festejos durante o dia todo, né? Uma bonita programação, um salão restaurado, banheiros novos, a igreja São Roque restaurada também agora, a parte interna, a parte externa vai sendo feita, o calçamento, 500 metros na frente da igreja, ali também já praticamente pronto, e a gente é muito grato a nós todos agradecemos muito a diretoria da comunidade, na pessoa do vereador Leandro Dalias, a Dilceia, a esposa, toda a diretoria, o conselho. Enfim, todos os cooperadores, são tanta gente que colabora em prol da comunidade, em prol da festa. E nossas rádios sempre fazendo um papel bonito de divulgar, promover nossas comunidades. É isso aí, Marco.
0: É isso aí, muito importante. Uma festa feita por várias mãos, como o senhor mencionou, né, Padre Gelson? Importante, muito bonita essa união do pessoal da diretoria, das comunidades, do pessoal que faz as doações também para a realização, para o bom êxito da festa.
1: Com certeza, né? O êxito da festa acontece em meio ao clima, ao tempo que está aí entre... Essa temperatura, né?
0: Tá agradável.
1: Nos deixa inseguro, mas nos deixa confiante, porque a comunidade tem ambiente para acolher o povo, tem espaço, tem cobertura, tem, enfim, é bem tranquilo o pessoal vir. Os acessos, hoje as estradas facilitam também, estão bastante boas, né?
0: Isso.
1: Enfim, o pessoal pode vir tranquilo na festa, sob qualquer clima. Esperamos um tempo favorável amanhã para nós todos, né?
0: E com certeza será. Uhum. Com certeza será. Padre Gelson, muito obrigado pela sua participação. Sempre estamos abertos aqui. E como o senhor mencionou, as emissoras Rádio Sobradinho AM e Rádio Jacuí, sempre parceira das comunidades. Isso é muito importante. Na abrangência das emissoras, onde fala lá no seu radinho com cada ouvinte, com cada um, que traz a boa mensagem também. E os convites, é claro, um êxito de vários eventos que a gente acompanha por aí, a divulgação, né, nas emissoras que faz a diferença.
1: Verdade, Márcio, verdade. E o teu programa, porque você que comunica nesse programa, interage aí com a comunidade, com o povo, família, né? Isso. Sempre um sucesso no sábado à tarde, levando alegria, música, mensagem, né? Obrigado por você fazer isso bem. Gratidão. Em São Roque, interceda a Deus para que tenhamos boas safras, boas colheitas esse ano e todos nós consigamos prosperar em nossos trabalhos, atividades, enfim, tanto na agricultura como na agropecuária, enfim, em geral, né?
0: Isso aí. Padre Gelson, um grande abraço para o senhor.
1: E obrigado aos colaboradores,
0: Marcos. Isso, muito importante.
1: Há muita gente que coopera patrocinando, divulgando a festa. Gratidão e bênção aos patrocinadores de nossos eventos, de nossas festas também.
0: Isso aí, então.
1: Obrigado.
0: Eu que agradeço. Um ótimo evento para o senhor, uma boa festa. Que Deus abençoe aí. Com certeza vai ser mais uma vez um grande evento, uma grande festa aí na comunidade.
1: Fiquem todos com Deus.
0: Amém. Então ouvimos aí nosso diretor, um dos nossos diretores, Padre Gelson Bernardi, pároco também da paróquia São João Batista de Lagoão, falando, fazendo um convite especial para a grande festa que acontece então nesse domingo. Amanhã, portanto, festa em honra a São Roque em Alto da Serra Lagoão. Animação aí, tem toda uma festa, toda uma programação, começa cedo, como o padre falou. E à tarde tem a animação da banda Líder de Tunas. Uma grande festa. Amanhã todos os caminhos se levam para o município de Lagoão. E quem não vai para o Lagoão, vai para Campos Novos em Lagoa Bonita, que lá também tem a festa em honra ao padrinho, né? Ao padrinho da comunidade São Roque. Uma grande festa, o pessoal está por lá, está organizado, está trabalhando hoje à tarde. Está limpando tudo, deixando tudo nos conformes para o grande evento que acontece amanhã. E para essa galera que está trabalhando tão empenhado, vamos com Os Atuais. Depois tem Cosme Express.

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1: Vamos lá com o Roteiro Social por aqui. Neste sábado, 23º Anson Tanzen, em Linha Rocinha, Rui do Tigre. Animação da Super Banda 0800. Neste domingo, festa do Padroeiro São Roque em Taquari, Passa 7. Animação do Grupo Recorders. Primeiro Rio Branco Fest, Associação Recreativa Rio Branco, de Sobradinho, no palco Quarteto Musical. Festa em honra a São Roque em Alto da Serra Lagoão, animação da banda Líder de Tunas. Esse é o Roteiro Social aqui na Jacuí, você por dentro dos eventos do final de semana em parceria ou com a anúncio aqui da emissora, né?
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9: Cinco minutinhos faltam para as três. Seguimos por aqui com o nosso sabadão, hein? Depois de um super bloco para ti. Vou contar para vocês. Fui ali cortar o cabelo rapidinho, tia. Já tô de volta. Abraço aí, Pedro. Alô, Pedro Zambuja. Meu cabeleireiro aí tá trabalhando ali pertinho no rodoviário, fazendo uma propaganda com o Pedro aqui, atendendo por lá e com o rádio ligado no sabadão. Abraço aí pra todos os clientes também que estão lá na barbearia do Pedro Zambuja, aqui pertinho no rodoviário. Pedro programou uma especial aqui, gente. Mariano e Adriano. É isso aí. Canção do Mais Puro Amor. Encontrei ela aqui, Pedro. Vou trazer um bloco que já tem programada e depois a gente vai fazer aí um bloco com essas especiais aí, tá bom? Abraço pra você. Fica ligadinho que já já tem música pra vocês aí, tá bom? Vamos lá. Quem mais por aqui? Recadinho de áudio. Vamos vendo quem tá sintonizado com a gente. Alô, Jorge Augusto. Jorge Augusto Folheto hoje tá na cavalgada, né? Mas... manda um recado por aqui também no sabadão.
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11: Boa tarde, Mauro.
9: Boa tarde.
8: Não é para botar minha voz no ar, tá bom? Gostaria de ouvir uma música com...
9: Agora foi.
8: Com a banda... Com a banda legal...
9: Banda
8: Eternos
9: legal.
8: Eternos Amigos.
9: Tá Vamos bom? Programar, tá bom?
8: Um abraço, tô fazendo cuca e ouvindo a rádio.
9: Que coisa boa. Tchau. Manda um pedaço de cuca pra nós aí, tá bom? Um abraço. Não era pra pôr no ar, eu não escutei antes, mas foi. Mas tá valendo, um abraço aí, valeu pela audiência. Bruno Henrique, alô Bruno. Daí Marlon, beleza? Toca uma música pra galera que estão sintonizada com a gente. Alô turma, que estão na lida então. O Jarico, né? Um abraço aí pro Jarico. A Márcia, o Giovanni, a Nike, a Roberta, a Nadi. Tamo na carne e ação daquele porco mais agorizada. Um abraço pra vocês aí, valeu pela audiência. E a música agorizada, qual vamos ouvir, Bruno? Pedem daí que a gente atende por aqui, tá bom? Vamos lá, quem mais? Oi, Marlon, boa tarde. Sou a Clerce, da Estrela Velha. Quero pedir a música Perigosa e Linda. Oferecer pro esposo Paulo, dizer que amo muito ele. Vamos trazer depois. Tô devendo Perigosa e Linda pra Daiane também, né, Daiane? Um abraço aí pra Daiane, que tá sintonizada com a gente em Lagoa Bonita. Daiane, que trabalha aí na Secretaria de Saúde, né? Um abraço, Daiane. Um abraço pra ti. Valeu pela audiência e pela companhia. Ela mandando um abraço aí pras gurias também, que estão de aniversário, né? Um abraço aí pra Marielle e pra Raquel, que estão de aniversário hoje. Alô, Raquel. Alô, Marielle. Um abraço pra você. Saúde, paz, realizações e só coisas boas. Que Deus abençoe. E pode convidar pra janta aí, tá bom? Vamos lá, vamos com mais som, com mais música por aqui. Vamos trazendo Adice Alana e o sucesso junto com o Jair da Rocha.

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1: 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Aqui na programação agora é 3 horas e 5 minutinhos. 3 e 5, hora certa com a Ventão.
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1: Vamos com mais uma, mais um som, um bando, alma nova na programação.

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7: Três horas 15 minutinhos, 3h15. Voltamos com a nossa programação do Sabadão ao vivo, Bretinho, até às 5 da tarde. 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Alô, meu amigo Pedro Azambuja, um abraço pro senhor aí, valeu pela audiência, valeu pela companhia. E ele pediu, sintonizou essa aqui, ó, tá sintonizado com a gente, pediu esse sucesso aqui. Canção do Mais Puro Amor. Abraço pro senhor, abraço pros clientes. Aumenta o volume e confere aí, hein?

0: Mariano e Adriano, pedido do nosso amigo aí, o Azambuja, né? Ligado com a gente. Ele que trocou junto com o falecido vô Agenor, né? Nessa Azambuja, um abraço, senhor, e valeu pela audiência, tá? Vamos com mais uma? Vamos no clima assim com Bruno e Marrone, depois tem João Neto Frederico.
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0: Que sucesso, hein? Bruno e Marrone choram as rosas.

0: Eu gole, que hora que dá de tomar!
1: O intuito não é induzir ninguém à bebida, mas essas aí estão judiando, hein?

0: Essa daqui arrebenta os corações. Só vamos lá. Puxa, neném! Joga, vamos ver sua galera agora. Olha aí, então. Vocês também, Aldo, vai.
1: Eu

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4: 3:33, 3:33, 25 graus, 2 décimos, temperatura 67%, a umidade relativa do ar. Conta pra mim o que você tá fazendo nessa tarde, hein? Tarde bonitaça, tarde quente aí de sábado, hein? Que bom ter tua audiência, tua companhia, o teu carinho aqui com a gente. Manda tua mensagem pra cá e me diz, me conta o que tu tá fazendo essa tarde. Teve uma senhora que mandou mensagem que tá fazendo cuca. Você que tá trabalhando, tá plantando fumo, rapaz. Tá na lida, tá repicando. Tá lidando nos canteiros. Quero saber, manda tua mensagem pra cá que eu quero saber o que tu tá fazendo aí, tá bom? Liga pra cá e me ajuda a fazer a programação do sabadão, fechado? Vamos lá, seu Vili Carvalho tá ligado com a gente, tá sintonizado, mandou mensagem de áudio. Vamos ouvir. Alô, seu Vili, boa tarde, tudo bem?
5: Boa tarde, Chamar. Tudo bem?
4: Aqui é o Vili tudo?
5: Carvalho, Bairro Branco. Quer mandar um... Se eu botar uma... essa música mesmo que essa senhora pediu, vou botar ela pra nós aí. E bom fim de semana. E bom descanso. Bom descanso. Fica. Desejo um bom final de semana. Tudo é bom pro senhor e a sua família. Fique com Deus, né, meu guri? Estão tocando o programa em frente, na Jacuí, por diante. E aquele abraço.
4: Valeu, aquele abraço, seu filhinho. Valeu, seu filho. Um abraço, valeu pela audiência, pela companhia aqui no Sabadão, tá? Quem mais? Boa tarde, o Cleiton de Bela Vista. Coloca uma de São Marino. Duas enfermeirinhas pra curtir. Valeu, Cleiton. Vamos programar pra ti por aqui, tá bom? Boa tarde, meu amigo Marlon. Estamos na audiência no Mercado Rodeio. Roda uma pra nós. Claro, gurizada. Alô, turma do Mercado Rodeio. Alô, seu Marci. Alô, Vinícius. Alô, toda a equipe aí do Mercado Luquês, do Mercado Rodeio. Tá trabalhando aí, atendendo a gurizada, tá bom? Vamos trazer um bloco especial para vocês. Vou começar ele com Israel Rodolfo e Batom de Cereja.

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17 minutos faltam para as 4 e seguimos com o nosso sabadão por aqui. 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Alô, meu primo, alô, Dalmar Correia, tá ligado com a gente, pediu a nova do JM, um abraço aí pra gurizada, pessoal aí no Bar do Marrom, né? Valeu pela audiência e pela companhia, já já vou trazer pra ti, tá bom? Boa tarde, meu amigo Marlon, tudo certo? Tudo certo! É o Gelson Luiz de Santa Cruz, eu sou aí de Sobradinho, grande abraço pro pessoal da região do Centro Serra. Valeu, meu amigo Gelson, valeu pela companhia, valeu pela audiência. Vamos trazer esse som da banda Silverson numa regravação que ficou bacana demais. Boca a Boca é o nome da música. Confere aí, recorda comigo. Sabadão é assim, é uma festa, é só as melhores pra ti.

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1: Mais um sucesso, mais uma pedrada. Enfermeirinha com São Marino.

0: Tá aí, conferimos Banda Alma Nova e o sucesso Bar da Calçada. Gente, intervalo comercial rapidinho, é VaptVupt, eu tô de volta.
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2: Mas que história linda!
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0: Quatro horas, 7 minutinhos, 4:07, temperatura em 24 graus, 8 décimos, 69% é a umidade relativa do ar. Seguimos com o nosso sabadão até às 5, só com as melhores para ti, hein? Só as confirmadas. 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

né, Fernando? Fábio de Campo de Sobradinho, eu tô. Tá como com São Francisco pra nós curtir. Vou programar então São Francisco pra vocês depois, tá? Agora tem Rogério Magrão, depois tem a nova do JM e São Francisco.

0: Valeu, Cleiton Borges! Coisa linda! Tá aí, sucesso que conferimos, Cleiton Borges e Gabriel Expresso. Gente, intervalo comercial rapidinho. Eu venho só com sertaneja pra você.
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0: Quatro horas, 24 minutinhos, 4h24, 24 graus de temperatura, 5 décimos, é isso mesmo, 70% é a umidade relativa do ar. Boa tarde para você, bom sabadão. Pessoal, agora começa já, pessoal do interior, né, se alinhar para fazer o serviço, tratar bicharada, tirar o leite. Abraço para vocês, valeu pela audiência, hein? Já tudo pronto pro domingão, não se estressar e descansar, né? Vamos lá, tem pessoal que tá na roça trabalhando ainda, tem outros que estão indo para casa agora, levando a rádio de carona, né? Um abraço para vocês. Vamos com Simone Mendes, Direitos Iguais. Música.

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0: Tá aí, a programação do Sabadão segue por aqui agora, 4 horas 33 minutinhos, 4h33. Alô, comadre Lisane! Pessoal na padaria aí, sintonizado com a gente. Um abraço, comadre Lisane, com o padre Gilson, o Samuel, meu afilhado aí também, o Marcos, toda a família aí sintonizada com a gente, né?
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0: Nando Moreno e Rio Negro e Salimões e o Chapeludo.
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0: Um abraço aí pro Leonardo também, né?

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1: Vamos com mais uma, Marcos e Belucci, a rotina programada.

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5: Dezoito, faltando somente para 5, e as músicas da melhor qualidade não param, hein? 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Vamos com mais uma, mais recadinho por aqui. Alô, opa, boa tarde. Boa tarde, João Sidney de Santos. Obrigado pela audiência, obrigado pela sintonia, tá bom? Vamos com o Diego Arnaldo. Vai ter rodeio, depois tem mais som na programação.

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1: Tá aí, Gustavo Lima e Luiz Afonso, Vagabundo. Vamos com mais som, vamos com esse sucesso aqui do Rio Negro e Salimões com Jorge Matheus e o Frio da Madrugada.
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0: Que tal esse som em Rio Negro e Solimões? Com a participação deles, Jorge Matheus e o Frio da Madrugada. Imagina só, hein? Um abraço aí pra galera aí do Papo de Segundo, né? Daniel Gervasoni, Léo Winenberger e Josiane Dornelis. Um abraço aí pra gurizada que estão sintonizada com a gente aqui no Sabadão, hein? Gente, intervalo comercial rapidinho, é VaptVupt, eu tô de volta pra gente encerrar mais um Sabadão por aqui.
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0: Quatro minutinhos nos separando das cinco. Gente, tá na reta final, tá encerrando o sabadão, hein? Agradecer a tua audiência, a tua companhia, teu carinho aqui com a gente a tarde toda juntos aqui na Jacuí, tá bom? Alô, meu amigo Anderson Hunter. Um abraço, Anderson. Mandando um abraço aí pra esposa Simone, né? O Anderson é que é personal na Fit Life Academia e corredor de rua também. Um abraço, Anderson. Sucesso aí, conquistando vários títulos sempre, né? Representando também Lagoa Bonita do Sul. Um abraço, Anderson. Vou ficar devendo pra ti essa música que pediu, tá? Mas no próximo programa me cobra que eu mando pra ti, tá bom? Boa tarde, amigos. É o Gilcemar Soares da Silva, de Campo de Sobradinho, Passa 7, sintonizado com a gente. 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Gente, vou ficando por aqui, por ele, Almir Rodrigues, já está chegando com as top do bailão aqui na programação. É o melhor do bailão, a partir de daqui a pouquinho, já na sequência. Bom, fica com Deus, que eu tô indo com ele. Até o próximo sábado, se Deus quiser.
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muito boa tarde pra você. Estamos chegando a partir de agora com mais um programa Tops do Bailão. Pra você se animar, pra deixar a tarde do seu sabadão ainda mais especial, hein? Vamos juntos que a partir de agora o melhor do bailão está chegando pra você. Na tarde desse sábado 15 de agosto de 2026. Muito boa tarde para você que está sintonizado com a gente. E assim a gente vai juntos até as 8 horas da noite, curtindo muita música boa. 5 horas, 5 minutos, a temperatura 24 graus, 3 décimos, 72% a umidade relativa do ar. E os telefones já estão liberados, né, para você participar. 3742-1090, mande o seu recado no nosso WhatsApp, ou então você pode ligar para cá também, pedir a sua preferida no WhatsApp, mensagem de áudio, ou então mensagem de texto. Participe com a gente e vamos juntos, né, curtindo o melhor do bailão a partir de agora. 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

Então a gente vai por aqui, né? Enquanto você vai pegando o seu telefone, decidindo qual a sua que você vai pedir no dia de hoje, a gente vai trazendo a primeirinha da tarde deste sabadão, é? Vamos trazendo eles, lançamento da banda Silverson, pra gente curtir e recordar esse sucesso, Boca a Boca! 5 horas, 6 minutos.

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0: volta, agora são 5h19. A temperatura 23 graus 9 décimos, 72% a umidade relativa do ar. 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Maravilha, deixa eu ver quem deixando o recado por aqui. Boa tarde.
1: Boa tarde, seu amigo.
0: Ô, seu Vini.
1: Aqui o Vini Carvalho, aqui de Bairro Branco. Eu queria dizer uma música do seu Marino. O senhor é uma música bem boa, badalada. E ó, um bom fim de semana. Bom fim de semana, tudo é bom. O senhor esteja uma boa tarde. E fica com Deus aí. Deus abençoe a sua família. Esteja uma boa tarde.
0: Tá certo, seu Vili. Muito obrigado pela sintonia. Vamos trazendo o sucesso do San Marino já já na sequência para o senhor, tá bom? Boa tarde, meu amigo. Peço uma música dos atuais, Navega Coração, nosso grande amigo Neldo Maia, lá na Lagoa Bonita, na audiência da 97. Um abração, seu Neldo. Claro, já já os reis dos bailes tocando sucesso Navega Coração pra gente. Boa tarde, moro aqui em Sobradinho, roda qualquer uma do Rainha Musical. Um abraço, Bruno. Programando mais um sucesso do Rainha Musical pra gente curtir, mas antes, San Marino, essa cama eu não vendo.

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Muito bem, 5 horas 35 minutos. Curtimos aí, né, San Marino, Rainha Musical e os Atuais no bloco anterior. E a gente prossegue por aqui, né? Então pedindo mais o Rainha Musical, né? Nossa amiga Aline, lá na linha Uaibarama. Ela quer ouvir o Fígado de Aço. Rainha Musical, mais um sucesso por aqui. Mandando um abraço especial também ao pessoal ali do bairro Rio Branco, né? Amanhã, primeiro Rio Branco Fest da Associação Recreativa Rio Branco, aqui de Sobradinho. Você que ainda não comprou sua ficha pro churrasco, né? Você pode comprar e levar pra casa, né? Pra almoçar no local, as fichas no início da semana já estavam esgotadas. Mas se você não quer assar a carne em casa amanhã, pode comprar lá fichas ainda, acho que acredito eu que tenha fichas à venda ainda. Você pode passar lá e comprar o seu churrasco, né? E depois à tarde voltar pro grande fandango, é a animação do quarteto musical. Amanhã à tarde então, primeiro dia todo, mas à tarde tem a dança. Primeiro Rio Branco Fest da Associação Recreativa Rio Branco aqui de Sobradinho, mandando um abraço especial, né? A todo o pessoal que está, certamente estão lá pelo salão, nos preparativos. Um abraço lá pro seu Marci, pro Adinã, pro Luciano, pra todo o pessoal que está lá trabalhando e esperando vocês amanhã pra essa grande festa. Mas deixando o seu alô, a Rosena em Albardão. Boa tarde, Rosena. Muito obrigado pela sintonia. Vamos seguindo por aqui, trazendo mais sucesso na programação. Rainha Musical, Fígado de Aço.

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5: Muito bem, 5 horas 49 minutos. Vamos destacando mais recados, né? Mensagem de áudio. Boa tarde.
6: Eu, Mir. Tudo legalzão, é, rapaz?
5: Tudo certo.
6: De boa. Larga aí pra mim aí, cara, do Calmon ali, meu pedido, tá, do Calmon.
5: Claro.
6: Larga aí pra mim, oferecer aqui pra minha mulher aqui, tá do meu lado aqui. Tomar uma caipira agora, eu e ela aí.
5: Olha
6: tá.
5: Só.
6: É, fazer a média, né?
5: Tá, capaz que não, né? Vamos trazendo já já musical Calmon pra ti, tá bom, Darlan? Um grande abraço, mais recados, boa tarde.
7: Oi, boa tarde, meu amigo Almir, aqui é a Terezinha Angélica de Minas Pedras Agudas. Quero deixar um alô para toda a minha família, para minha filha Tainara, com a minha netinha Agatha Gabriele Pribe, para o meu genro Valtair Pribe, a minha filha Itamara, com a minha netinha Emily, o genro Giovanni, e para meu filho Ederson, com os meus netos Jonathan e Tailã, a Nora Janice, a filha Taciara, com o namorado, o Altur. E para vocês da Arados Gremista, meus amigos, estou aqui tomando uma cerveja, estou na escuta do seu programa.
5: Boa,
7: gostaria de ouvir a música, se for possível, pode ser com a banda Ecos, Tarde Demais. Obrigado por atendido. Boa tarde.
5: Boa tarde, Terezinha. Tá bom, aproveita a tua cerveja então. E já já a banda Ecos tá chegando pra cantar pra você, tá bom? Mais recados, mensagem de áudio.
8: Boa tarde, tá com uma música boa aí. Claro. Tô repicando muda, moro na Vila União Candelária. João Sidney do Santo.
5: Um abraço, João Sidney. Muito obrigado pela sintonia. Dele que dele, então, repicando umas mudas de fumo. Coisa boa, hein? Grande abraço pra vocês, já já vamos trazendo uma especial, tá certo? Calmon, meu pedido. Temperatura 23 graus, 2 décimos.

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Boa tarde, você que nos acompanha neste final de tarde de sábado, na hora da Ave Maria. Nesse sábado, queremos rezar pelos enfermos, pelos doentes, pessoas amigas ou parentes que estão nos hospitais, em leitos de recuperação ou nas suas casas e necessitam de cuidado, de amor e de atenção. Que Nossa Senhora da Saúde interceda por cada um deles. O anjo do Senhor anunciou a Maria e ela concebeu do Espírito Santo. Ave Maria, cheia de graça, o Senhor é convosco. Bendita sois vós entre as mulheres e bendito é o fruto do vosso ventre, Jesus. Santa Maria, Mãe de Deus, rogai por nós, pecadores, agora e na hora de nossa morte. Amém. Eis a serva do Senhor. Faça-se em mim, segundo a vossa palavra. Ave Maria, cheia de graça, o Senhor é convosco. Bendita sois vós entre as mulheres e bendito é o fruto do vosso ventre, Jesus. Santa Maria, Mãe de Deus, rogai por nós, pecadores, agora e na hora de nossa morte. Amém. E o Verbo divino se encarnou e habitou no meio de nós. Ave Maria, cheia de graça, o Senhor é convosco. Bendita sois vós entre as mulheres, e bendito é o fruto do vosso ventre, Jesus. Santa Maria, Mãe de Deus, rogai por nós, pecadores, agora e na hora de nossa morte. Amém. Rogai por nós, Santa Mãe de Deus, para que sejamos dignos das promessas de Cristo. Oremos, concluindo o Ângelus, esta oração do final de tarde. Infundi, Senhor, como vos pedimos, a vossa graça nas nossas almas, para que nós, que pela anunciação do anjo, conhecemos a encarnação de Cristo, vosso Filho, pela sua paixão e morte na cruz, sejamos conduzidos à glória da ressurreição. Por nosso Senhor Jesus Cristo, vosso Filho, que é Deus convosco, na unidade do Espírito Santo. Tenha você um ótimo final de tarde, um bom descanso e que Maria interceda por ti. Em nome do Pai, do Filho e do

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Vamos seguindo, deixa eu ver mais recados, né? Dorilde Kessler, Linha Paz a Segredo. Boa tarde, Almir. Roda uma música do San Marino, manda pra família e pra vocês aí da rádio. Um abençoado final de semana. Um abraço. Obrigado pela companhia, Dorilde. Vamos trazendo mais um sucesso do San Marino aqui então na programação.

Banda Passarela, Casava de Novo, também Banda Modelo Fio de Cabelo, Real do Paraná, Estrada do Amor. Chegando mais sucesso, e essa vai especial lá pro Padre Cláudio, né, que está sintonizado com a gente. Um abraço ao Padre Cláudio, obrigado pela sintonia. PF no Bailão, Santa Maria do Brasil.

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8: Simbora, simbora, que é as tops do bailão pra você neste sabadão, hoje 15 de agosto de 2026. É, assim nós vamos juntos até as 8 horas, curtindo o melhor do bailão. Para o nosso final de semana já começar bem animado. Maravilha, chegando mais recados por aqui. Boa noite, Fátima Limberger e o Antônio de Oliveira. Da Linerval, querem ouvir a música Você Fica ou Vai com o Vilseu Pause. Claro, vamos trazendo grande sucesso do Vilseu Pause. Quem mais deixando o seu recado por aqui? Deixa eu ver. Mensagem de áudio. Boa noite.
9: Bueno, meu rancho do tio Nico. Ai, aqui na Vila
8: Tio Nico.
9: Nosso Brasil pro mundo. Manda um alô pra nós aqui, homem. Manda uma música bem chonada pra mim e minha esposa Lena. Vamos dançar de rosto colado. Aquele abraço, meu irmão, na paz de Deus.
8: Um abraço, tio Nico. Claro, vamos trazendo uma benchonada então, já pra vocês, tá bom? Muito obrigado pela sintonia de vocês. Trazendo sucesso na programação, viu? Seu Pause, Você Fica ou Vai, é sucesso pra você curtir.

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0: agora 6:57, né? 6:57. A temperatura 21 graus 4 décimos, 80% a umidade relativa do ar. A gente vai prosseguindo por aqui, as tops do bailão pra você na noite, né? Já na noite deste sabadão. Hoje, 15 de agosto de 2027. E olha só, né? Tá dando o que falar a saída do Wagner Schneider, da banda Corpo e Alma, né? Gabriel Mendes assumiu há poucos dias os vocais ao lado do Wagner Schneider. E agora então, ontem à noite, Wagner Schneider anunciou a sua saída do Corpo e Alma. Logo ele vai estar apresentando o seu novo projeto ou então a sua nova banda, né? Vamos aguardar qual será o novo destino do Wagner Schneider, né? Ele que marcou o Corpo e Alma nessa nova fase do Corpo e Alma, quando regravaram, fizeram aquele DVD ao vivo ali Santo Ângelo, né? Estourou mais uma vez o sucesso Perigosa e Linda. E a partir daquele momento, né? Corpo e Alma deu um pulo no auge da fama, né? Vamos ver qual o destino agora do nosso amigo cantor Wagner Schneider do Corpo e Alma. Enquanto isso, a gente vai por aqui destacando mais recados, mensagem no nosso WhatsApp. Boa noite, quem foi o ganhador do pique de hoje? O sorteio de hoje foi um rodízio de pizza, né? Para uma pessoa, parceria da Predileta Pizzaria. E a ganhadora foi a Tânia de Castro, da entrada da Várzea, Lagoa Bonita do Sul. Tá bom, Cleiton? Um grande abraço para ti e toda a família. Mais uma vez, né, a Tânia de Castro foi a contemplada no pique da Jacuí de hoje. Agora pontualmente 7:00 PM, chegando mais recados. Boa noite.
1: Boa noite, mestre.
0: Opa!
1: Como é que tá, gente boa?
0: Tudo certo, Daniel?
1: Olha, desculpa ter mandado esse áudio, sabe? Tem um cara aqui...
0: Vamos, muito bem, vamos. Vamos ouvir em off, né? Um abraço aí pra ti, obrigado pela sintonia. Vamos trazendo mais sucesso na programação. Brilhação, chegando com a noite de surpresa por aqui.

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0: 7:18.
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3: Muito bem, 7:18 e o nosso roteiro social tem, né, hoje à noite, 23º Ansem um Tanzen, em linha Rocinha Rui do Tigre. Animação por conta da Super Banda 0800. Amanhã, domingão, festa do Padroeiro São Roque em Taquari Passa Sete, animação do Grupo Recordes. Primeiro Rio Branco Fest da Associação Recreativa Rio Branco de Sobradinho, no palco Quarteto Musical. E festa em honra a São Roque em Alto da Serra Alagoão, animação da banda Líder de Tunas. Este é o nosso roteiro social para o nosso final de semana.
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Maravilha, 7h20 e a gente vai prosseguindo por aqui com as tops do bailão na parceria da Mergen Max Telecom, melhor sinal de internet da região Centro-Serra. Você que ainda não pediu a sua, ainda dá tempo, 3742-1090. Você pode mandar o seu recado, pedir a sua preferida. A gente toca aqui a sua, aquela que você quer ouvir, tá bom? Se você não tem WhatsApp, você liga então. Pode ligar pra gente, pedir a sua também, mandar o seu alô, seu recadinho. A gente vai divulgando por aqui, né? Você é o nosso convidado super especial a nos ajudar a fazer a programação aqui na 97. Chegando o recado, boa noite, Fábio de Campo de Sobradinho. Quero ouvir Vidro de Perfume. Já já vamos trazendo pra ti, tá bom, Fábio? Grande abraço e obrigado pela sintonia. Vidro de Perfume com JM, né? JM, vamos trazendo pra ti.

Lembrando que você pode ligar também pra gente no 998-570-668. Pedir a sua preferida também, né? Você pode fazer nesse número, você só pode ligar na ligação normal pra gente, tá? Seguimos! JM, vidro de perfume na 97.

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7: 7 horas, 35 minutos.

Muito bem, agora 7 horas 35 minutos. É a programação da 97 neste sabadão. Levando a boa música até você, o melhor das bandas, o melhor do bailão.

destacando mais recados, mas antes, né, vamos destacando a parceria, né? 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

0: Deixa eu ver quem deixou o recado. Jocelaine da Serra Velha queria ouvir a música Whisky Sem Gelo e oferecer para o meu esposo Darlan e todos os meus familiares. Tá bom, um abraço, Jocelaine. Muito obrigado pela sintonia. Quem mais deixando o recado por aqui? Deixa eu ver. Mensagem de áudio. Boa noite.
1: Boa noite, Elmir. Opa. É o Leonardo Michelon do Estrela Velha.
0: Oi, Leonardo, tudo certo?
1: Queria uma música com Porto do Som, Amor de AAC.
0: Claro!
1: Estou aqui em Vacaria hoje, cheguei de viagem. Estou aqui com meus irmãos, aqui, o Jocelyn Michelon aqui. Se for atendido, muito obrigado. Claro. Amanhã, Deus quiser, estou retornando à Estrela Velha. Chegar à noite.
0: Muito bem, muito bem. Obrigado pela sintonia. Um abração aí então pro nosso amigo Jocelei. Bom retorno então pra casa, né? Aqui pra Estrela Velha. Que Deus te proteja aí na estrada, tá bom? Um grande abraço aí pra ti, obrigado pela sintonia. Vamos trazendo pra você com certeza sucesso da banda Porto do Som, né? Quem mais deixando o seu recado por aqui? Mais uma mensagem de áudio. Boa noite, Jurema. Tudo bem?
2: Boa noite, Almir. Almir, tô escutando o programa.
0: Muito bem, obrigado.
2: E queria ouvir uma música que tá na programação, Almir. Que eu já nem sei mais que música peço. Que eu já pedi todas. Manda uma aí.
0: Tá bom, Jurema, claro, claro, vamos trazendo uma especial já na sequência pra ti, tá bom? Um grande abraço, bom final de semana, Porto do Som, Amor de Aze. 7 horas 39 minutos.

Temperatura 20 graus, 6 décimos, 82% a umidade relativa do ar. E nosso programa vai ficando por aqui, né? Estamos encerrando nosso horário. Tá chegando a hora, né? Tá chegando a hora já da gente encerrar o nosso programa. Mas antes, a gente vai destacando os últimos recados. Boa noite, Maria Conceição Couto, do bairro Rio Branco. Queria ouvir uma música bem animada, mandando para os filhos Gilmar do Couto e Zaluar Couto. Muito bem, vai um abraço aí para nossa amiga Maria, para toda a família. Vamos trazendo uma bem dançante já já na sequência, tá bom, dona Maria? Boa noite, Almir, tudo bom? Aqui é o Matheus, a Fernanda e a Gabi, estamos na escuta. Toca uma música das boas para nós, as músicas tão top, abração! Obrigado, Matheus, pela sintonia. Vamos trazendo um especial já já para vocês também, tá certo?

7:51, mais uma vez queremos agradecer a parceria e a confiança neste espaço aqui da Mergen Max Telecom, melhor sinal da internet da região Centro-Serra. 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Vamos ficando por aqui então, trazendo as últimas de hoje. Uma bem dançante então lá para nossa amiga Maria, aqui do bairro Rio Branco. E para fechar mais um lançamento, né? Essa vai a gente recordar esse grande sucesso especial lá para os nossos amigos lá no sítio, o Matheus, a Fernanda e a Gabi, uma bem dançante também, né? Mais um lançamento do musical JM. Cheiro de outro alguém pra gente recordar esse grande sucesso. No mais, a todos um abençoado final de semana, uma excelente noite. Uma semana que se inicia cheia de muitas alegrias e muitas bênçãos. E a gente se vê no próximo sábado a partir das 17 horas com mais um programa As Tops do Bailão. Um abraço a todos e até lá. Tchau, tchau.

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0: 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Esperamos por você. 8 horas e 19 minutos.

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0: 8 horas e 50 minutos.